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Quando amanhece, na M80 Portugal, são 2 horas de música portuguesa sem parar. E mesmo o dia vem devagar para o animar. Não, não sou o Paulo Gonzo, mas escolhi as melhores músicas portuguesas só para si. Aposto que conhece a que

está a entrar no carro para ir passear com a família, nós vamos consigo até às 9 da manhã só com música portuguesa. Eu sou o Nelson Miguel e este é o M80 Portugal. Bom fim.

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Meta o volume bem mais alto e esta viagem vai ser bem mais gira e de longe com as músicas portuguesas da sua vida.

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A música pronta, metida nos auscultadores, adeus aos meus amores que me vou para outro mundo, ouvir o M80 Portugal. Eu sou o Nelson Miguel e faço-lhe companhia até às 9 da manhã.

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6: Bom dia. Eu sou o Nelson Miguel e durante as próximas 12 horas vai ouvir o melhor da música portuguesa. M80 Portugal, até às 9.

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E há música portuguesa para passar aqui no M80 Portugal. 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

Enquanto esperava, no fundo da rua, pensava em si e em que sorte era a sua. Por podermos estar juntos neste M80 Portugal, até às 9, só com, de longe, a música portuguesa da sua vida.

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0: A beleza rara da banda Eva. 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Sou a Sandra Ferreira, desejo-lhe um bom fim de semana. Vamos lá voltar à música, vem aí quase meia hora de música seguida que traz UB40 e Chrissy Hynde a abrir com I Got You Baby.
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0: Eu quero é viver os humanos a fechar esta quase meia hora de música seguida na M80. É a rádio que passa a música da sua vida. Eu sou a Sandra Ferreira, continuo por aqui até às 11, mas atenção, depois das 10 entra uma hora cheia de sucessos dos Red Hot Chili Peppers. 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
3: Mais marcantes dos anos 90 e 2000. Então vamos descobrir se estas 10 são também as suas favoritas. Uma hora para ouvir 10 músicas dos Red Hot Chili Peppers.
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3: No início dos anos 90, os Red Hot Chili Peppers viviam uma das fases mais turbulentas da carreira. O guitarrista John Frusciante tinha saído da banda em 92 e para o substituir entrou Dave Navarro, vindo dos Jane's Addiction. O álbum que gravaram nessa fase acabou por ser assim o mais sombrio da banda, chama-se One Hot Minute, e nele estão duas músicas que continuam a valer. Uma delas, Aeroplane, e este, My Friends, que eu escolhi para abrir o top destas 10 músicas mais ouvidas dos Red Hot Chili Peppers.
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1: Começamos bem e My Friends em décimo lugar. Eu adoro esta música e adorei ouvir este álbum, One Hot Minute. Precisamente porque é bastante tenso. Adorava também a outra música, o Aeroplane. Bom, isto começou bem, vai ficar ainda melhor, mas antes de ouvirmos um dos sucessos do álbum Blood Sugar, Sex Magik, tenho uma pergunta para os fãs. Os Red Hot Chili Peppers fizeram uma versão de uma música de Stevie Wonder. Isto é verdade ou é mentira? No final do top, trago a resposta. Agora a música que nasceu de uma oferta. Nina Hagen foi namorada de Anthony Kiedis e também sua musa, quando ele tinha por volta de 20 anos. Na altura, ela ofereceu-lhe um casaco e disse-lhe que quanto mais damos, mais recebemos. E Kiedis diz que esta sementinha lhe ficou na cabeça durante muito tempo e que serviu de inspiração para este Give It Away e deu à banda o primeiro Grammy da carreira e ainda abriu portas da MTV para milhões de novos fãs. Em nono lugar, Give It Away.
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0: Uma hora, 10 músicas de uma banda ou artista. Hoje temos as mais ouvidas dos Red Hot Chili Peppers. E a 9 de julho de 2002 sai By The Way, oitavo álbum de estúdio. Foi número 1 em diversos países e consolidou os Red Hot Chili Peppers como uma das maiores bandas do planeta. Em oitavo lugar temos a música que deu nome a este disco.
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1: A rapariga que é referida neste By The Way tem um nome, chama-se Dani. É uma personagem inspirada em várias mulheres que Anthony Kiedis conheceu e que já tinha sido sugerida, já tinha aparecido em Californication. 4 anos depois, os Red Hot Chili Peppers recuperaram-na para vai contar o resto da história. Uma vida inquieta, rebelde, um final trágico. E aqui está essa história e a música, que se chama Dani California, em 7º lugar.
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1: Esta música abre o álbum Stadium Arcadium, o primeiro álbum duplo da banda, um disco que lhes valeu 7 Grammys e marcou o auge comercial dos Red Hot Chili Peppers. No número 6, temos uma música que tem o riff de guitarra mais difícil que John Frusciante já tocou. O guitarrista contou que teve de praticar durante meses e meses até conseguir tocá-la de forma consistente em palco. A letra fala de recomeços, crescimento pessoal e da capacidade de deixar para trás os erros do passado. Então, em sexto lugar, ouvimos Snow A-Hole.
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1: E eis que entramos no Top 5 desta contagem com as músicas mais famosas dos Red Hot Chili Peppers. Vamos a Scar Tissue. Tornou-se o primeiro número 1 dos Red Hot Chili Peppers nas tabelas de rock americanas e marcou também o início da fase mais bem sucedida da banda. E o solo de guitarra minimalista continua a ser assim uma espécie de aula de como tocar poucas notas e dizer muito. No número 5 do M80 Top 10 Red Hot Chili Peppers está este incrível Scar Tissue.
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1: E chegou a altura de voltarmos ao álbum Blood Sugar Sex Magik para ouvir a canção mais pessoal de Anthony Kiedis. Nasceu num regresso a casa em 1991. Anthony Kiedis estava a tentar manter-se longe das drogas numa fase em que se sentia completamente sozinho. Depois de um ensaio, entrou no carro, começou a pensar em tudo o que tinha perdido e escreveu um texto muito pessoal, assim quase como um desabafo. E dessas palavras nasceu a canção que vamos ouvir agora. É um dos momentos mais honestos da história dos Red Hot Chili Peppers. É também a minha música preferida da banda. Ficou em quarto lugar. Chama-se Under the Bridge.
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0: Red Hot Chili Peppers sempre foram uma banda de muita energia física. Desde os primeiros concertos nos anos 80, que Flea e Anthony transformavam cada atuação numa explosão de adrenalina. E eu acho que a música que vamos ouvir agora, e que está em terceiro lugar neste top, resume bem tudo isso, essa identidade. A letra fala da necessidade quase compulsiva de criar, viver e continuar em movimento. Em palco tornou-se rapidamente uma das músicas mais celebradas pelos fãs. Então, vamos ouvir Can't Stop.
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1: Qual é a canção mais popular dos Red Hot Chili Peppers? A reta final do M80 Top 10 chega já a seguir.
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1: E estamos de volta ao M80 Top 10 Red Hot Chili Peppers. Já conhecemos as músicas do 10º ao 3º lugar e restam apenas duas canções. Duas músicas que representam, melhor do que nenhuma outra, os altos e baixos da história desta banda. Em segundo lugar, está uma das letras mais profundas, alguma vez escritas por Anthony Kiedis. Durante muitos anos, os Red Hot Chili Peppers perderam amigos para a dependência das drogas. Ilel Slovak, guitarrista fundador da banda e um dos melhores amigos de Flea e de Anthony, morreu em 88 devido a uma overdose. E Other Side reflete precisamente essas perdas e as batalhas contra os vícios.
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1: Os Red Hot Chili Peppers fizeram uma versão de um tema de Stevie Wonder. É verdade ou mentira? É verdade, verdadeinha. Chama-se Higher Ground e a cover aparece no álbum Mother's Milk de 1989 e tornou-se uma das versões mais conhecidas da banda, com o baixo de Flea a transformar o funk original numa descarga de rock. E agora sim, estamos prontos para ouvir aquela que ficou em primeiro lugar no top 10 das músicas mais ouvidas dos Red Hot Chili Peppers. No topo está a canção que melhor resume o universo da banda. Californication fala da indústria do entretenimento, dos sonhos de Hollywood, da fama, da cultura de celebridades e do lado menos brilhante da Califórnia. Curiosamente, a palavra Californication já existia antes da música, era usada de forma crítica para descrever a influência cultural da Califórnia sobre o resto do mundo e a banda transformou-a num hino. Lançada em 1999, ajudou a fazer do álbum Californication um dos discos mais vendidos da história da banda, com mais de 15 milhões de cópias vendidas. Com mais de 3,4 mil milhões de reproduções e visualizações combinadas nas principais plataformas, é a canção mais popular dos Red Hot Chili Peppers, indiscutivelmente. No primeiro lugar do M80 Top 10, tinha que ser este Californication.
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anos depois do primeiro concerto num pequeno clube de Hollywood, os Red Hot Chili Peppers continuam muito influentes. Flea continua a estudar música, aprendeu o trompete e lançou um disco. Anthony Kiedis mantém a paixão pela escrita. Chet Smith é um dos bateristas mais respeitados da sua geração. E John Frusciante, depois de várias entradas e saídas, continua a ser, para muitos fãs, a alma musical da banda. O M80 Top 10 teve a sonoplastia de Nuno Caixeira e produção e apresentação minha, que sou a Sandra Ferreira. Obrigada por ter estado desse lado e até ao próximo Top da Música da Sua Vida. 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
1: Bom dia, o governo voltou a mexer no desconto fiscal dos combustíveis, mas esse alívio não impede gasóleo e gasolina de subirem de preço. Com a diminuição do imposto sobre os produtos petrolíferos, o gasóleo sobe 7,5 cêntimos, ao invés dos 9 cêntimos por litro anunciados. No caso da gasolina, a subida já não será de 3 cêntimos, mas sim de 2 cêntimos por litro. Uma nova subida a somar às subidas desta semana, em que o gasóleo encareceu mais de 11 cêntimos e a gasolina 6 cêntimos por litro. Em vários postos de abastecimento, o preço por litro já ultrapassa os 2 euros, com o preço do barril de Brent, que serve de referência para os preços portugueses, a voltar à casa dos 100 dólares. Ontem, sexta-feira, o ministro da Economia, Castro Almeida, garantiu que o governo está atento e todos os dias avalia a necessidade de novas medidas para aliviar o preço dos combustíveis. Apenas 4 distritos do território continental não vão estar segunda-feira com aviso amarelo devido ao tempo quente. É o regresso em força do calor que vai ficar durante 2 dias. É o que nos adianta a meteorologista Cristina Simões.
2: Serão 2 a 3 dias com temperaturas realmente bastante elevadas. Foi emitido agora já um aviso no início da manhã de sábado. Emitimos um aviso de tempo quente, nível amarelo, para as regiões, especialmente o interior, e a manter-se então para dia 27 e 28.
1: O calor está de regresso no início da semana, mas a ficar por pouco tempo. Depois do Mundial de Futebol, Vozinha, o guarda-redes da seleção de Cabo Verde, tem novo clube, a acordo com o Colo-Colo do Chile, com o guarda-redes de 40 anos, a ser um jogador livre após o fim de contrato com a equipa portuguesa dos Chaves. O Colo-Colo lidera o campeonato chileno e a confirmação da contratação veio do presidente do clube.
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5: Não tem de esperar mais, chegou a melhor altura do fim de semana. Está na hora de mais uma viagem aos anos 90, comigo, Wanda Miranda. Moda, política, cinema, televisão e, sobretudo, claro, música. Cabe tudo no Geração 90. E hoje vamos diretos a 1996.
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5: Portanto, 1996, nem a propósito, foi o ano em que Jorge Sampaio chegava à presidência da República, em que Boris Yeltsin voltava a ser reeleito presidente da Rússia e em que

0: Clinton voltava a ser reeleito presidente dos Estados Unidos. Já no que toca ao desporto, a atleta Fernanda Ribeiro cortava a meta nos Jogos Olímpicos de Atlanta na prova de atletismo de 10 mil metros.
1: E Fernanda Ribeiro agora sim a desgastar completamente. Vamos anunciar título para Portugal. Fernanda Ribeiro, recordista do mundo dos 5 mil metros, campeã da Europa, campeã do mundo e campeã olímpica dos 10 mil metros.
0: Foi um daqueles momentos que arrepiaram um país inteiro quando a Fernanda subiu ao pódio para receber a medalha de ouro enquanto tocava o hino nacional. Que orgulho gigante em ser português e ver uma portuguesa chegar à medalha de ouro nos Jogos Olímpicos. E aproveitando o embalo, é mesmo em português que arranca esta viagem com a chegada dos Clã ao top nacional. O álbum Luso Qualquer Coisa foi tão bem recebido pela crítica que a banda foi considerada a banda revelação nos prémios Blitz de 1996. E é por isso que começamos com eles. Pois é, dos Clã arranca um novo Geração 90 aqui na M80.
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TLC, na voz de Madonna, uma música obrigatória nesta viagem a 1996. Porque, afinal, Madonna é Madonna, tem de estar sempre presente. Tal como o cinema está sempre também por aqui no Geração 90. Não dá para passar ao lado. Especialmente porque 96 foi o ano de estreia do primeiro Missão Impossível.

0: Este foi o filme que trouxe de volta o glamour e o suspense do cinema de espionagem. Tínhamos um Tom Cruise no papel principal. A icónica cena do cofre pendurado tornou-se símbolo de tensão cinematográfica. Foi um autêntico marco que deu início a uma das séries de filmes mais duradouras de Hollywood. Mas Tom Cruise não ficou por aqui neste ano. Também conquistou corações ao aterrar no grande ecrã como Jerry Maguire.
1: My name is Jerry Maguire. I'm a sports agent. You could say I'm at the top of my game, but something just isn't right.
2: Jerry Maguire!
1: What can I do for you, Rod?
2: Show me the money. Show me the money!
0: Um filme que surgiu com comédia, romance e drama desportivo, tudo em pouco mais de duas horas. Jerry Maguire lançou Cuba Gooding Jr. ao Oscar e também foi à conta deste filme que surgiram frases icónicas como Show me the money, conhece? Não se pode negar que 1996 foi um ano em grande para a sétima arte.
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0: É isso, está na M80 a ouvir o Geração 90 e ainda há muita coisa para ouvir por aqui. Fique connosco.
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1: Bem-vindo e bem-vinda, sou a Wanda Miranda e sou eu que, semana sim, semana não, o IA conduzo pelos melhores e mais interessantes acontecimentos dos anos 90. Porque, de facto, esta década trouxe muitas novidades. Por cá, por exemplo, estreava o icónico Contra a Informação, o programa de sátira política com bonecos das maiores figuras do Estado e da sociedade portuguesa. Quanto à música, eis que surge uma Lauryn Hill a dar voz a um clássico de Roberta Flack. Foi em 1996 que os Fugees transformaram Killing Me Softly numa versão mais moderna, onde misturaram hip-hop, soul e rhythm and blues. A música é icónica e começa assim.

Está na M80 e está muito bem, claro. E hoje decidi levá-lo e levá-la a 1996, nesta edição de Geração 90. Lembra-se o que é que andava a fazer nessa altura? Eu confesso que estava mais ligada à música do que à televisão, porque com a chegada de 1979, dos Smashing Pumpkins, era impossível não ficar colada a ouvi-los em loop. E embora Melancholy and the Infinite Sadness tenha sido lançado em 1995, é só em 96 que singles como 1979, Tonight Tonight e Zero conquistam toda a gente. Para entender o fenómeno, este álbum foi certificado 10 vezes platina e está na lista dos 200 álbuns definitivos do rock and roll. E é por isso que tinham que se juntar a nós. Smashing Pumpkins, 1979, na M80. É para aumentar o volume.

0: California Love, de Tupac e Dr. Dre, marcou sem dúvida 1996. Não só conquistou o top da Billboard, como foi nomeado para um Grammy póstumo como melhor performance solo de rap e melhor performance de rap por um duo ou grupo em 1997. Esta era aquela música que nos fazia abanar a cabeça dentro do carro e que dava uma atmosfera cool a qualquer lugar onde tocasse. Até porque Tupac foi um ícone absoluto da música e da cultura pop dos anos 90 que inspirou toda uma geração.
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0: Hoje, numa viagem ao que mais marcou 1996, com direito a Words, dos Boyzone.

0: Estamos a aproximar-nos da reta final deste Geração 90, dedicado a 1996, e quando falamos de anos 90, temos obrigatoriamente falar de Oasis. Juntaram-se em 1991 e depois de anos de sucesso, de discussões públicas, sim, também houve muitas, e reconciliações privadas, houve uma coisa que os fez sempre continuar: a música, claro. E em 96 já contavam com muitas canções que se tornaram hinos intemporais, que atravessaram gerações e que continuam a arrepiar como no primeiro dia. Don't Look Back in Anger é um desses hinos, um dos maiores clássicos dos Oasis e uma das músicas mais cantadas em todo o mundo, tal como a que vai ouvir agora, que dispensa qualquer tipo de apresentações, mas ainda assim, cá vai. Wannabe, as Spice Girls.
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E chegámos ao fim, é verdade. O que é bom passa depressa, não é? Foi o novo Geração 90, desta vez sobre 1996, em que falámos de muita coisa. Isso está já com uma lágrima no canto do olho, porque só chegou agora, não se preocupe, porque fica tudo disponível na app Rail, onde pode ouvir todos os nossos conteúdos e também no site da M80, em m80.pt. E para acabarmos em bom, porque já sabe que eu só trabalho assim, não é? Em bom, trago-lhe Counting Crows. Mas porquê é que os Counting Crows escolheram esse nome, banda? Estava a perguntar e não estava. Então, a verdade é que também não sei. O que sei é que a banda vendeu mais de 20 milhões de discos e foi eleita pela Billboard como a 8ª melhor banda alternativa de todos os tempos. Tem impacto ou não? Então, eu sou a Wanda Miranda, a produção foi da nossa Camila Bairrada e a sonoplastia do Nuno Caixeira. Eles são os Counting Crows e tocam agora na M80 A Long December.

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10: Boa tarde. Mais de uma centena de militares portugueses irão ajudar no combate aos incêndios em Espanha, os piores incêndios da história na região de Madrid. O primeiro-ministro espanhol, Pedro Sánchez, de visita este sábado às regiões afetadas, deu conta da ajuda internacional que vai reforçar os meios no terreno.
11: Nuestra prioridad, nuestro pensamiento, nuestro objetivo está en sus vidas, en salvaguardar sus vidas, en defender los núcleos poblacionales, como en muchas ocasiones repite la UME, y finalmente en luchar contra los incendios.
10: O primeiro-ministro espanhol prevê que as próximas horas sejam complicadas, mas está otimista ainda assim quanto a uma janela de oportunidade pela melhoria hoje das condições meteorológicas. Por cá, um incêndio na freguesia de Marmelete, no concelho de Monchique, no Algarve. Tem mais de 100 operacionais no terreno, esta hora, apoiados por dois meios aéreos. Rolando Jesus, do Comando Operacional de Emergência e Proteção Civil do Algarve, diz que não existem casas em risco, mas o vento não está a ajudar em nada no combate às chamas.
12: Não há habitações em risco, o incêndio está, pronto, está a ser combatido e temos a dificuldade acrescida aqui do vento, que se faz sentir com rajadas entre os 50 e 60 km, vento muito forte, que está a dificultar aqui as ações de combate.
10: O alerta para o incêndio foi dado perto das 5 da manhã deste sábado. Sporting e Porto apresentam-se este sábado aos sócios para a nova temporada 2026-2027. Tanto no Dragão como em Alvalade, as duas equipas apresentam vários reforços, mas os Leões mexeram bem mais no plantel, Paulo Rico.
13: Não é uma revolução no plantel, mas é um grupo muito alterado em relação ao da época passada. Saíram Trincão, Yulman, Mangas e Dioman, juntando-se ainda a Kenda e a Morita. Chegaram Salazar, Altimira, Dombiá, Silas Anderson ou Pedro Lima, entre outros, num plantel que não está ainda fechado. Menos mexidas num Porto, num lote que também não está ainda fechado.
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27: Ora então, boa tarde, está a correr bem este sábado? Espero bem que sim. É bom saber que está com a M80, eu sou a Sofia Moraes, faço-lhe companhia hoje até às 3 e trago-lhe Berlin já a seguir.

0: Topless, o GNR na M80. Tenha uma ótima tarde, domingo. Hoje, sim, mais nuvens durante a parte da manhã e agora também há uma aqui e outra ali. Vento também mais forte para a tarde. No entanto, não nos podemos queixar em termos de temperatura. Máximas de 27 para Lisboa, 31 para Faro, 24 para o Porto. E melhor ainda, na M80, de longe a música da sua vida, vem por aí seis seguidas para ouvir. Bon AM, Fingertips, Brian Ferry, Skunk e muito mais. 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

Skank a terminar, seis músicas sem interrupções na M80, todas de longas da sua vida. Tenha um ótimo fim de semana, sou Sofia Moraes, vou falar-lhe agora de algo bem importante. Reconhece esta música? Ouça lá. Exatamente, Show Me The Money. 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Bom fim de semana com a M80. Daqui a pouco trago-lhe Barry Manilow.

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2: Boa tarde. O Governo mexeu no desconto fiscal dos combustíveis. Gasóleo e gasolina vão subir, mas menos do que o inicialmente anunciado. Fazendo as contas, com a nova redução do imposto sobre os produtos petrolíferos, o gasóleo sobe 7,5 cêntimos, ao contrário dos 9 cêntimos anunciados ontem. Já a gasolina, ao invés de subir 3 cêntimos, irá subir 2 cêntimos. Ontem, o barril de Brent, que serve de referência para os preços que são praticados em Portugal, esse barril de Brent caiu mais de 3%, está abaixo de 97 dólares o barril. O calor regressa em força, mas apenas por 2 dias, segunda e terça-feira. Aliás, na segunda-feira, só 4 distritos escapam ao aviso amarelo do Instituto Português do Mar e da Atmosfera, com as máximas a subirem. É o que explica a meteorologista Cristina Simões.
3: Serão 2 a 3 dias com temperaturas realmente bastante elevadas. Foi emitido agora já um aviso no início da manhã de sábado. Emitimos um aviso de tempo quente, nível amarelo, para as regiões, especialmente o interior, e a manter-se então para dia 27 e 28.
2: O calor mais intenso a regressar, mas apenas por alguns dias. Dentro das 4 linhas, este sábado, Sporting e Porto apresentam-se aos sócios e aos adeptos para a nova temporada que está prestes a começar para estas duas equipas. Tanto no Dragão como em Alvalade, os plantéis têm mexidas, reforços, mas foram os Leões que mais alterações fizeram, Paulo Rico.
4: Não é uma revolução no plantel, mas é um grupo muito alterado em relação ao da época passada. Saíram Trincão, Yulman, Mangas e Dioman, juntando-se ainda a Kenda e a Morita. Chegaram Salazar, Altimira, Dombiá, Silas Anderson ou Pedro Lima, entre outros, num plantel que não está ainda fechado. Menos mexidas num Porto, num lote que também não está ainda fechado. Saíram Tiago Silva, Fofaná, Mofi e De Jong. Nas entradas, destaque para o Wang, médio ex-Feyenoord, e o avançado André Silva, que estava no Elche de Espanha e regressa a casa 10 anos depois.
2: O Porto recebe o Aston Villa às 8 da noite. Em Alvalade, o Sporting recebe o Mónaco meia hora antes. A fechar o trânsito nesta hora de almoço de sábado, continua intenso nas ligações de Lisboa para a margem sul do Tejo. Para a ponte 25 de Abril, dificuldades nos acessos norte, com fila em Campo Lido, no eixo norte-sul. Ponte Vasco da Gama, foi resolvida a avaria na Cala de Samora e o trânsito está compacto entre a área de serviço e o nó da A30. Assim é que é. O mesmo na Autoestrada do Sul, na A2, no sentido Lisboa-Algarve, na Marateca, ligação com a A13 e a A6, em direção a Alcácer do Sal, trânsito compacto no Algarve, dificuldades no sentido Albufeira-Guia, na Estrada Nacional 125. A terminar, fica também essa informação de um acidente na Estrada Nacional 118, no sentido Alcochete-Samora-Correia, quilómetro 30, na chegada ao Porto Alto. O trânsito está lento no local.
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4: Ora então, mais uma vez, boa tarde de sábado. É muito bom saber que está com a M80. Eu sou a Sofia Moraes. Estou consigo até às 3 da tarde, neste sábado de verão, com os Heróis do Mar para ouvir daqui a pouco. Antes, Bryan Adams com Summer of 69. 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

Os heróis do mar, amor, muito amor nesta tarde de sábado na M80. Sou a Sofia Moraes, quero muito falar-lhe agora do nosso site. Já teve tempo para explorar com atenção o nosso site? Por lá pode encontrar tanto, por exemplo, dezenas de rádios temáticas digitais. Pode também ficar a saber que concertos a M80 está a apoiar, como por exemplo o dos Fischer Zed, que vai já acontecer em setembro. 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É isso mesmo, m80.pt. Entretanto, e porque por aqui pode contar com de longe a música da sua vida, trago-lhe 6 seguidas que começam com os Genesis, já a seguir, Invisible Touch.

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0: A Cry for Love, o nosso querido David Fonseca, convidado especial ontem, grande momento, na festa M80 anual em Vila Nova de Gaia. Será que o David Fonseca já recuperou da festança de ontem? E por aí, já está tudo normalizado? Eu sou a Sofia Moraes, estou consigo até às 3 e vou trazer-lhe daqui a pouco Gomo, Cores, Joan Osborne e também os Beach Boys, Surfing USA. Bom fim de semana com de longe a música da sua vida.
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5: Boa tarde. Cerca de 200 mil pessoas foram retiradas das respectivas casas no sudoeste de França, na sequência dos incêndios florestais que afetam a região por esta altura. A informação é avançada pelo ministro do interior francês. 19 mil hectares de floresta foram destruídos e cerca de 100 edifícios foram consumidos pelas chamas. David Rezende é presidente de uma câmara municipal de uma localidade próxima dos incêndios, mas ainda não afetada. Mas a família que vive perto do local das chamas foi afetada por este incêndio. Os detalhes com David Rezende.
6: E eu tenho a minha família, os meus netos e filhas que moram lá perto, Bordeus Maranhaque, e às 4 da manhã tiveram alertas e vieram para a minha casa. E irmã também é um familiar. Nesta zona aqui mais tranquila, estamos mobilizados para acolher pessoas que querem vir.
5: Mais de 40 bombeiros já ficaram feridos nestes incêndios. Em Espanha, o incêndio que afeta a Serra Ocidental de Madrid já obrigou à retirada de quase 70 mil pessoas, é o que diz o ministro do interior do país vizinho. Mais de 100 militares portugueses vão ajudar no combate às chamas. O primeiro-ministro espanhol, Pedro Sánchez, definiu este sábado as prioridades para as próximas horas.
7: Nuestra prioridad, nuestro pensamiento, nuestro objetivo está en sus vidas, en salvaguardar sus vidas, en defender los núcleos poblacionales, como en muchas ocasiones repite la UME, y finalmente en luchar contra los incendios.
5: Espera-se que este sábado exista uma janela de oportunidade para controlar este incêndio em Espanha. Por cá, o governo mexeu no desconto fiscal dos combustíveis, mas gasóleo e gasolina vão mesmo subir, mas ainda assim menos do que o inicialmente anunciado. Fazendo as contas, com a nova redução do imposto sobre os produtos petrolíferos, o gasóleo sobe 7,5 cêntimos, ao contrário dos 9 cêntimos anunciados ontem. Já a gasolina, ao invés de subir 3 cêntimos, irá subir 2 cêntimos a partir de segunda-feira. Um frigorífico para arrefecer o corpo em dias quentes. Esta ideia nasceu no Japão e o equipamento já foi lançado. A ideia é simples, um espaço que esteja frio e onde um humano possa entrar e arrefecer durante 10 minutos. Este frigorífico tem mais de 2 metros de altura, com os criadores a dizerem que os efeitos do calor extremo desaparecem mais depressa em comparação com o tempo necessário com o ar-condicionado ou com uma ventoinha. Diz o jornal The Guardian que este frigorífico tem um custo de cerca de 8 mil euros, mas consome metade da energia de um ar-condicionado. O frigorífico pode ser usado em casa, na rua ou até em empresas para que seja possível arrefecer. No Japão, o cenário tem sido de temperaturas acima do que é normal, com a previsão a falar, na próxima semana, de máximas bem acima dos 30 graus. Pode ficar a conhecer este frigorífico humano no site da M80, na área de notícias.
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4: Ora então, mais uma vez, boa tarde. Já passa das duas. Vai a caminho da praia? Vai andar a passear ou ficar só por casa? Importante é que fique com a M80. Sou a Sofia Moraes, trago-lhe os Starship já a seguir.

Não sou o único. Chutos e pontapés de longe, a música da sua vida. Mas calma, há mais coisas que podem ser também de longe as melhores da sua vida. Por exemplo, ganhar 40 mil euros em cartão se participar no Show Me the Money. É esse o valor que pode então ganhar na edição da próxima sexta-feira. Isto porque ontem, na edição de ontem, Vera Fernandes fez a chamada. Alguém atendeu com uma resposta, mas na verdade foi a resposta errada. Faltaram as quatro palavras mágicas, Show Me the Money. Portanto, se participar na edição do próximo dia 31 de julho, pode então ganhar 40 mil euros em cartão, mas claro, só se disser Show Me the Money. Tudo bem explicado em m80.pt. Tarde de sábado, vêm por aí seis músicas, claro, todas de longe da sua vida, e a primeira chama-se Typical Miles, é de

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0: O Anzol, Rádio Macau, a terminar 6 músicas sem interrupções na M80. Eles que vão regressar aos palcos com o apoio da M80. Vai ser em setembro e outubro, 2 concertos esgotados em Lisboa, e a 15 de outubro pode vê-los no Porto, no Coliseu Porto, AGAs. Por aqui, vamos também ficar a descobrir, depois das 3, que a Ana Moreira é apaixonada pelo Italo Disco. É isso mesmo, depois das 3 pode contar então com um especial Italo Disco trazido pela Ana Moreira. Eu sou a Sofia Moraes, desejo-lhe a continuação de um ótimo fim de semana com a M80, claro, também com Paulo Gonzo mais daqui a pouco, Foo Fighters, Prince, Madonna e Katrina and the Waves, porque estamos no verão, Walking on Sunshine. Bom fim de semana com De Longe, a música da sua vida.
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2: Boa tarde. O primeiro-ministro francês convocou um novo gabinete de crise devido aos incêndios florestais que estão a afetar, sobretudo, a região de Bordeaux, no sudoeste do país. Já foram retiradas quase 200 mil pessoas das habitações. David Rezende é presidente da Câmara Municipal de Camp-sur-Lisle, uma zona mais tranquila e que tem servido como local de acolhimento. O autarca de origem portuguesa também acolheu familiares que tiveram de sair de casa nas últimas horas.
3: A minha família, que os meus netos e filhas que moram lá perto, Bordeaux, Marinhaque, e às 4 da manhã tiveram alertas e foram vir para a minha casa. E irmã também é um familiar. Nesta zona aqui mais tranquila, estamos mobilizados para acolher pessoas que querem vir.
2: O vento forte pode complicar o combate às chamas durante a tarde. Está também a chegar a trovoada por esta altura. Já em Espanha, são 85 mil o número de pessoas retiradas de casa ou confinadas devido aos incêndios que afetam as regiões de Madrid e de Ávila. O primeiro-ministro espanhol, Pedro Sánchez, diz que a prioridade é salvar vidas.
4: Nuestra prioridad, nuestro pensamiento, nuestro objetivo está en sus vidas, en salvaguardar sus vidas y finalmente en luchar contra los incendios.
2: Mais de uma centena de militares portugueses vão ajudar no combate aos incêndios em Espanha e irão viajar para a província de Ávila. Vão sair e vão entrar também mais jogadores no Sporting. Garantia de presidente Frederico Varandas falou este sábado aos jornalistas antes da Assembleia Geral do Sporting, onde deixou a porta aberta à saída de mais atletas. Varandas afirma que insubstituível só o Sporting. O festival Cool Jazz, que arrancou no início deste mês de julho, continua a decorrer no hipódromo Manuel Pessoa, em Cascais. Esta noite os Franz Ferdinand são os cabeças de cartaz, antes atuam os Bombazine. A edição deste ano reforçou o cariz inclusivo do festival com a interpretação em língua gestual portuguesa e coletes de vibração para a comunidade surda, mas também com a opção de gratuitidade do bilhete de acompanhante dirigido a pessoas com deficiência. João Machado, presidente da Fundação AGS, ressalva que são medidas importantes para a inclusão dentro do festival, mas deixa o alerta para aquilo que ainda acontece fora do recinto.
5: Estamos muito longe da meta, se assim quisermos dizer. Quando criamos novas iniciativas e novas acessibilidades, também não tomemos conclusões precipitadas. É preciso tempo, é preciso insistir e é preciso ter a noção de que é muito duro para uma pessoa que tem, por exemplo, uma deficiência motora ou uma mobilidade condicionada, fazer todo o trajeto que vai desde a sua casa até ao espaço do espetáculo e voltar para a sua casa. Não é só trabalhar o espaço do festival, mas é sim trabalhar todos os espaços logísticos que vai desde a casa quando a pessoa sai até ao momento em que a pessoa chega à casa.
2: Os concertos de Franz Ferdinand e dos Caesar Sisters a 29 de julho são os concertos que terão interpretação em língua gestual portuguesa e coletes de vibração. O Cool Jazz acaba na próxima sexta-feira, 31 de julho, com a atuação de Chet Faker, concerto que já está esgotado.
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vamos a falar dele. Porque vamos a outra música incontornável nisto do Italo Disco. É uma homenagem descarada ao filme de Fellini. Foi o próprio, lá está, Gazebo, quem sugeriu ao

0: para conquistar a Europa. Ora bem, eu sou a Ana Moreira, temos ainda muito pela frente, já a seguir com Pino D'Angio.
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está a ouvir o especial Italo Disco. Eu sou a Ana Moreira. Espero que esteja a gostar desta viagem pelo talento italiano viu nascer, que era de ouro para quem gosta do género, eu incluída. Mas agora voltamos ao início, 1980. É uma música impossível não reconhecer. Pino D'Angio, Ma Che Idea. Uma linha de baixo e uma atitude que ficaram na história. Foi um sucesso internacional e é hoje visto como um precursor do Italo Disco mais funk e também ousado. Não perdemos mais tempo. Andiamo. 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

Entramos agora no lado mais sonhador deste especial. Em 1985, Silver Pozzoli lançava Around My Dream. É uma canção feita para dançar, mas devagar, justamente com intensidade também. Rodou muito nas rádios e aviso já que é uma das que regresso sempre que preciso de ficar mais bem disposta. Para bem da verdade, eu esqueci-me dela durante mais de 20 anos, mas quando voltei a ouvir estes acordes, tudo voltou e é tão bom. Deixe-se levar, nada fica igual depois de ouvirmos Around My Dream, de Silver Pozzoli.

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1: Estamos prontos para a próxima música deste especial Italo Disco. Agora prepare-se para Fancy Bolero. Já ouvi dizer que é um doce muito conhecido no Brasil, mas por cá o foco não são sobremesas e sim a música. Aqui está a prova que o Italo Disco tinha tentáculos. Fancy era um cantor alemão e a canção até foi gravada em Hamburgo. Resumindo, musicalmente sim é Italo Disco, mas geograficamente não. Chega de palavras, avançamos para uma espécie de melancolia dançável, Bolero. 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

Agora seguimos neste marmoto de Italo Disco. Espero que esteja a gostar tanto como eu de ouvir estas canções cheias de sintetizadores e, neste caso, referências aos índios. O vídeo é um bálsamo. Ela dança no meio de uma fogueira e há cavalinhos a passar. É uma das minhas favoritas da vida. Moonray é como se chama o projeto e a música Comanchero. E o que são os Comancheros? Comerciantes que negociavam com índios Comanche no sul dos Estados Unidos. Está, portanto, explicada a referência.

Moro um especial Italo Disco, do qual sou verdadeiramente fã, daí ter desafiado tudo e todos para esta hora, que já vai a meio, mais ou menos. Vamos então continuar. E esta sabe de cor.

Êxito mundial para o outro, e neste caso com biquíni branco numa piscina cheia de gente e o polémico que ele foi. Podemos agradecer o rasgo ousado de Sabrina, ou melhor, Sabrina Salerno, dona da voz que dá vida à música Boys. Cá está, na canção que não tem mensagens subliminares, fala de verão, de frescura e de amor em dias quentes. Ayla, Sabrina, na M80.

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Temos agora pela frente duas músicas com nomes no título. E como o Italo Disco era cor, dança, roupa brilhante, sintetizadores e um copo com Campari e enxumaços, é isso que queremos e é isso que vamos ter. E se falamos disso tudo, não podemos deixar de fora Rafaela Carrá, que teve um verdadeiro comeback graças às redes sociais. Muita story e real teve como banda sonora esta Pedro.

Foi bom, não foi? Vamos fechar o nosso especial Italo Disco com uma das minhas favoritas e é um hino, não há como contornar este título. Digamos que é uma das canções que a Europa conhece bem, Gloria, não é Italo Disco puro. Estou já a avisar, mas está na linha de transição. É pop italiano de fim dos anos 70 que abriu caminho ao som eletrónico e dançável dos anos 80. Ou seja, foi esta que quase que abriu o caminho para o que vinha e por essa razão não podia ficar de fora. Vamos ouvir Umberto Tozzi, Gloria.

0: sonora com uma sonoridade bem italiana e que fez as delícias de quem gosta de refrões irresistíveis e sintetizadores aqui e ali e em todo lado, na verdade. Foi o cantinho do neon dos anos 80 europeus. Eu sou a Ana Moreira, adorei partilhar isto consigo, espero que desse lado também. Se só apanhou o fim, não há problema, pode sempre recuperar este especial no Rayo, aplicação onde encontra tudo o que é da M80, a rádio como sempre quis, tudo num só lugar. Obrigada também ao nosso sonoplasta Nuno Caixeira. Falta apenas dizer que ficaram muitas por ouvir, eu sei que sim. Não fica descartada a hipótese de um especial Italo Disco Parte 2. Está a mensagem recebida e tomei nota. Fica atenta à M80, porque estas surpresas aqui e ali voltam.
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1: Boa tarde. A urgência de obstetrícia e ginecologia do Hospital de Porto Alegre vai estar encerrada entre a meia-noite de segunda-feira e as 8 da manhã de quarta-feira. Isto devido à falta de médicos obstetras para assegurarem as escalas. As utentes grávidas estão a ser aconselhadas a contactar a linha SNS 24 para serem referenciadas e enviadas para um outro hospital. A Ministra da Justiça diz que o caso que envolve o Ministro da Administração Interna, Luís Neves, não belisca a confiança na Polícia Judiciária. Em causa está a investigação relacionada com o atrelado encontrado na empresa do construtor que fez obras numa propriedade do Ministro da Administração Interna em Odmira. Rita Judice foi ainda questionada sobre a demora das explicações por parte de Luís Neves. Respondeu desta forma.
2: O Dr. Luís Neves está a gerir o processo da melhor forma que sabe e pode. As instituições competentes estão a fazer as averiguações que são necessárias. Quanto aos processos que estão em segredo de justiça, eu não vou pronunciar, como é natural. Dentro da Polícia Judiciária, o que posso dizer é que tudo o que foi feito e tudo o que era necessário ser feito, está a ser feito.
1: Luís Neves prometeu explicações no tempo certo, garantindo que está a reunir todos os documentos para poder responder ponto por ponto. As mudanças no plantel do Sporting não se ficam por aqui. Vão sair mais jogadores e vão entrar mais jogadores. Garantia deixada pelo presidente dos Leões, Frederico Varandas. Aos jornalistas em Alvalade este sábado, justificou também as saídas de Hulmand e de Trincão.
3: Para nós, cumpriram exatamente o que era o nosso objetivo. Chegaram, conquistaram títulos, tinham a sua ambição pessoal. Após vários anos aqui, entendemos que era justo se houvesse uma proposta, e agora é a minha opinião, boa para o Sporting, muito boa para o Sporting, e o mercado prova isso, exceto o mercado interno da Premier League, não vejo vendas superiores às nossas para fora. Por isso, e tendo em conta a idade e a posição dos jogadores, era interna justiça deixá-los ir.
1: O Sporting apresenta-se esta tarde aos sócios em Alvalade, frente ao Mónaco, às 7:30 da tarde, mas o plantel ainda irá sofrer alterações ao longo das próximas semanas. O calor regressa em força, mas apenas por alguns dias, segunda e terça-feira, o que tudo indica. Aliás, na segunda-feira, só 4 distritos escapam ao aviso amarelo do Instituto Português do Mar e da Atmosfera, com as máximas a subirem bastante, como explica a meteorologista Cristina Simões.
4: Serão 2 a 3 dias com temperaturas realmente bastante elevadas. Foi emitido agora já um aviso no início da manhã de sábado. Emitimos um aviso de tempo quente, nível amarelo, para as regiões, especialmente o interior, e a manter-se então para dia 27 e 28.
1: O calor mais intenso a regressar, mas por poucos dias.
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My Friends. David Fonseca, que ontem esteve connosco numa grande festa M80 em Vila Nova de Gaia, aqui também a tocar nesta tarde da M80. Sequência grande a seguir, Fisher Zed, Alemar, os Chic, Lady Gaga, Cyndi Lauper, e a fechar vamos até ao fim do mundo com a Ala dos Namorados na M80. 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
1: Boa tarde. 1.500 militares franceses são mobilizados a partir deste sábado para proteger as pessoas e bens nos incêndios que afetam a zona de Bordeaux. Já foram retiradas de casa cerca de 200 mil pessoas, com mais de 40 bombeiros a terem ficado feridos. Mais de 100 habitações estão destruídas. David Rezende é presidente da Câmara Municipal de Combes-sur-Lizet, uma zona próxima dos incêndios, mas mais tranquila, e que tem até servido como local de acolhimento. A vila tem sido afetada ainda assim pelo fumo.
2: Estamos agora com fumo aqui um pouco, mas pouco nesta zona ainda, porque o vento do oeste está um bocado mais abaixado agora este dia de manhã. Ontem à noite já era muito mais forte e já se sentia mais fumo que agora.
1: Em Espanha, o cenário também é de incêndios. Na região de Madrid e Ávila, cerca de 85 mil pessoas foram retiradas de casa ou confinadas, com as autoridades a falarem de um incêndio que neste momento é impossível de controlar. Por cá, na saúde, está encerrada a urgência de obstetrícia e ginecologia do Hospital de Porto Alegre entre a meia-noite de segunda-feira e as 8 da manhã de quarta-feira, em causa à falta de médicos que cumpram as escalas. As utentes grávidas estão a ser aconselhadas a contactar a linha SNS 24 para serem referenciadas e enviadas para um outro hospital. Um sábado de apresentações, Sporting e Porto apresentam-se aos sócios. Esta tarde de noite, as duas equipas têm novidades nos respectivos plantéis, mas foi o Sporting, até ao momento, a mexer mais, Paulo Rico.
3: Não é uma revolução no plantel, mas é um grupo muito alterado em relação ao da época passada. Saíram Trincão, Yulman, Mangas e Dioman, juntando-se ainda a Kenda e a Morita. Chegaram Salazar, Altimira, Dombiá, Silas Anderson ou Pedro Lima, entre outros, num plantel que não está ainda fechado. Menos mexidas num Porto, num lote que também não está ainda fechado. Saíram Tiago Silva, Fofaná, Mofi e De Jong. Nas entradas, destaque para o Wang, médio ex-Feyenoord, e o avançado André Silva, que estava no Elche de Espanha, e regressa a casa 10 anos depois.
1: O Porto, campeão nacional, recebe o Aston Villa às 8 da noite. Antes, às 7:30, o Sporting recebe o Mónaco. O calor regressa em força, mas apenas por alguns dias, especialmente segunda e terça-feira. Aliás, na segunda-feira, só 4 distritos escapam ao aviso amarelo do Instituto Português do Mar e da Atmosfera. Com as máximas a subirem, é o que explica agora a meteorologista Cristina Simões.
4: Serão 2 a 3 dias com temperaturas realmente bastante elevadas. Foi emitido agora já um aviso no início da manhã de sábado. Emitimos um aviso de tempo quente, nível amarelo, para as regiões, especialmente o interior, e a manter-se então para dia 27 e 28.
1: O calor mais intenso a regressar, sim, mas por poucos dias.

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1: Olá, olá, seja bem-vindo ao Top M80. Eu sou a Ana Moreira e juntos vamos celebrar a estação favorita de muitos: o verão. O verão pede praia, pede esplanadas, jantaradas até tarde, roupa mais fresca e colorida e muito mais. Só me ocorrem coisas boas e nunca mais saio daqui. Mas há outra coisa que não dispensamos no verão: a música. E há músicas que nos marcam, isso não é novidade para ninguém, mas há músicas que nos marcam mais facilmente no verão, ou porque associamos ao verão. É isso mesmo que o espera na próxima hora: músicas que cheiram e soam a verão, pelo menos aos olhos dos nossos convidados. Pedi a colegas da M80 que escolhessem algumas músicas, mas fomos para o corredor e desafiamos também os colegas das rádios irmãs: Rádio Comercial, Cidade FM e Semude FM. Ai, que isto vai ser tão giro.
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1: Não segue nenhuma ordem específica, todos estes nomes da rádio estão, digamos, colocados de forma aleatória. E começamos com a nossa Sofia Moraes. Para além de locutora da M80, também é parte da Semude FM. Vamos lá, Sofia, explica-nos a tua ligação a Echo Beats, dos Martha and the Muffins.
2: Esta canção, dancei muito ao som dela na minha adolescência e ainda hoje, se eu ouvir tocar, é logo, remete mesmo para a libertação da dança. E o engraçado, e foi algo que eu descobri mais tarde, esta canção fala-nos de uma praia imaginária. Portanto, esta Echo Beach é uma praia imaginária que simboliza a fuga da nossa rotina do dia-a-dia, das pressões e do trabalho mais intenso. Portanto, é sem dúvida, dançar liberta-nos, e esta canção ainda mais liberta-nos.

0: jovem do grupo Bauer, onde todos nós trabalhamos. Agora com Arthur Simões, do programa da manhã Acorda. O que vamos ouvir, Arthur?
1: Sum 41, In Too Deep. Porquê? Porque eu passei a infância, eu cresci no início dos anos 2000 e passava muitas tardes, muitas manhãs de verão a ver MTV, e o que é que a MTV dava à força toda? Era punk, punk rock, skate punk, essas cenas de Offspring, No Effects, Blink-182, e lá está a Sum 41. E para mim esta música é o pico de eu sou um jovem estúpido no início dos anos 2000, tenho os calções até aos joelhos, vamos andar de skate, vamos grafitar uma velha, vamos partir a cabeça e pronto, e causar prejuízos. No fundo é isto. Lá está, acho que a letra significa outra coisa, não é uma festa de verão, mas eu não sabia inglês, portanto, estava tudo bem.

0: Continuamos pela M80 a ouvir as músicas de verão sugeridas pelos nossos colegas, tanto da M80 como da Rádio Comercial, Cidade FM e Smooth FM. Somos todos colegas da mesma empresa-mãe e é uma forma de todos juntos celebrarmos o verão. Agora, da Rádio Comercial, Vasco Palmeirinho.
1: Já está a gravar?
2: Está a gravar.
1: Verão, verão, summer. Summer, o que é que está mesmo a pedir? É pá, Don Henley com o Boys of Summer. M80, façam um favor a este menino e passem lá o Boys of Summer. Nitinha, trata disso agora. Já. Agora. Agora. Já.
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0: foi a escolha de verão do Vasco Palmeirinho. Daqui a pouco vamos conhecer uma música escolhida por alguém da casa. Wanda Miranda. Será que escolheu alguma assim bem rock?
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0: Continuamos a ouvir músicas de verão sugeridas por grandes personalidades da rádio, das mais jovens às rádios mais crescidas. Eu sou a Ana Moreira e vamos saber qual a música que para a nossa Wanda Miranda cheira a verão.
3: Então, Ana Moreira chegou aqui ao pé de mim e disse: escolhe uma música que te faça lembrar o verão, que gostes muito de ouvir no verão. E eu acho que ela estava à espera, como se calhar muita gente, que eu escolhesse assim uma rocalhada. E eu disse: ai, miga, sabes o que é que me põe lá? O que é que me faz tirar o pé do chão? Banda Eva, é verdade, pode ser surpreendente, mas aquela música, beleza rara, é ver a banda a dançar. Pode ser essa, Ana? Né?

0: tiramos o pé do chão com a escolha de verão da Wanda Miranda. Passamos agora a mais um colega da Rádio Irmã mais jovem. Entra em cena Pedro Góis. Ele apresenta-se.
1: Olá, sou o Pedro Góis, faço as manhãs da Cidade FM e fui desafiado pela Ana Moreira para me juntar ao Top M80 de músicas de verão. E o que é que eu decidi escolher? Decidi escolher uma música que me lembra muito os meus avós e os meus pais. É uma música que começou a tocar na minha vida aos 4 anos quando saiu o filme do Mamma Mia. É do Zaba e chama-se Lay All Your Love On Me. É uma música que eu adoro. Pá, eu lembro-me de ver em pequenino o filme do Mamma Mia e nesta música especificamente eu estava a dançar na praia, a saltar de um pontão e estavam malucos e era rapazes contra raparigas e era grande cena. E eu lembro-me de começar a ouvir esta música com 4 anos e hoje, com 22, sai à noite e esta música ainda toca, portanto...

0: tiramos esta, temos mais. Olá, Elsa Teixeira. A nossa Elsa Teixeira do Regresso a Casa, que todos os dias da semana ouve entre as 4 e as 7 da tarde, escolhe. Olá, olá.
1: Olá, eu sou a Elsa Teixeira e a música que escolhi, que me sabe a verão, é dos Third Eye Blind, chama-se Semi Charmed Live, é dos anos 90, é uma música que vibra, tem energia certa de verão, a pessoa ouve e imagina-se logo na praia, com amigos, tudo muito feliz, até repararmos na letra com atenção, porque é uma letra que fala de dependência de droga, mas hoje vamos esquecer a letra, vamos fazer...

0: Cá está uma música que para a nossa Elsa Teixeira cheira muito a verão. Resta saber qual é a escolha de Pedro Ribeiro. Acredito que escolher só uma não é fácil, mas vamos saber agora.
1: Bem, a minha música de verão, escolhi uma de um artista que está no cardápio de verão da M80, que são o Jamiroquai, e é uma música que para mim dá início a todos os verões, porque para mim o verão começa, de facto, como é para toda a gente, em junho, mas a mim a ideia que eu tenho é que começa antes de 21. O verão, assim que é junho, para mim é verão. E há uma música do Jamiroquai que se chama Sunny Days in a Sunny June, que para mim é a grande malha e é absolutamente verão. Portanto, podes fazer play.
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0: Hoje está no ar o Top M80 com as músicas de verão escolhidas pelos vários locutores que dão voz às várias rádios que fazem o Grupo Bauer em Portugal. E por isso estão cá alguns, como é o caso de Joana Miranda, das manhãs da Cidade FM. Vamos lá, Joana, sempre direto ao assunto.
1: Já sei que música de verão clássica é que eu posso escolher. Living La Vida Louca, do Ricky Martin.

0: E numa nota bem latina, passamos para uma também latina, mas cantada em português. Não é, Vera Fernandes, da Rádio Comercial?
1: Nitinha, isto passou de ser muito difícil escolher uma música para... É muito fácil e de repente tive uma ideia. Porquê? Porque no outro dia passei esta música de manhã. Foi uma loucura. E esta música é alegria, é boa disposição, é tudo bom e é também muito verão. E vai trazer boas recordações, de certeza. Mila do Netinho. Eu sei que não estavas à espera disto. No dia em que eu passei esta música na rádio e depois fui jantar a um sítio que se transformou numa pista de dança, fiquei lá um bocadinho, a malta estava a dançar algumas músicas brasileiras e eu fui ter com o DJ, coisa que gosto muito de fazer, fui chateá-lo, e disse, ah, não pode passar a Mila do Netinho, e ele, olha aqui, e era a música que vinha a seguir, que ele já tinha programado. Portanto, acho que é o momento ideal para ouvirmos esta música. Um brinde ao verão.

0: escolha de Vera Fernandes, da Rádio Comercial, e a seguir mais duas, uma escolhida por Paulo Fernandes, da nossa M80, e outra por João Vaz, da Smooth FM.
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1: Cá estamos prontos para mais duas, as últimas deste Top M80 bem veraneante. O desafio foi lançado a todos e todos responderam com sim senhor. Se pudessem escolher uma música que seja de verão, o que vos ocorre? Para além da M80, estendemos o convite à nossa rádio irmã, Cidade FM, à outra rádio irmã, Rádio Comercial, e também Smooth FM. E é de lá que vem o nosso João Vaz, com a que vamos ouvir agora. João?
2: Ai, qual é a minha música de verão?

0: quase a terminar e acabamos com Paulo Fernandes e foi rápido a escolher. Vá lá, Paulo, qual é para ti a música que cheira mais a verão?
1: Olá, colega Ana, gosto em ouvi-la aqui em Top Músicas de Verão. Sou fã do seu trabalho, Ana, gosto muito e gosto muito de ouvir também as escolhas dos meus colegas. Para mim, só poderia escolher esta. É uma música que me leva sempre, sempre até uma idade em que eu era bem miúdo, uma idade em que me lembro de fazer a travessia da 25 de Abril a precisamente a caminho de Sesimbra ou das praias da costa, no verão, a caminho das férias grandes, de 2 meses de férias grandes, e era a música que tocava sempre num Opel Corsa encarnado, Opel Corsa Swing, quando nós íamos de viagem com eu, o meu irmão e a minha avó a caminho de Sesimbra. Os meus pais ficavam em Lisboa a trabalhar e nós lá íamos para Sesimbra, e esta ouvia ou numa cassete ou ouvia sempre numa rádio. Qual? O Sol da Caparica, dos Pesticida.
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Sentiram assim o pé na areia, temperatura amena, a pele quentinha ao sol, com o devido protetor solar, claro. Espero que tenham gostado de conhecer as músicas de verão escolhidas por um belo grupo de gente que ama rádio e que faz rádio só para si. Hoje no Top M80, todas juntas, M80, Rádio Comercial, Cidade FM e Smooth FM. Todas rádios irmãs no grupo Bauer Media Áudio Portugal. Obrigada por ter estado desse lado e obrigada aos nossos convidados e, claro, a Nuno Caixeira na sonoplastia, a fazer isto ficar tudo bem mais bonito e lindo. Daqui vai um beijinho meu. Eu sou Ana Moreira e, por favor, aproveite muito o verão, sempre com o M80 junto de si. 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
9: Boa tarde e continuação de um bom fim de semana com a M80. Seja muito bem-vindo. Esta é tal onde estão de longe as músicas da sua vida e os Pixies também já estão à espera. Vem aí e Camisa Man daqui a pouco.

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0: É o final de 6 músicas seguidas, na M80, Delfins e Ao Passar um Navio. 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Antes, já daqui a pouco, ouvimos Stranglers, Always the Sun.
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15: Muito boa tarde, estamos em direto do AGA School Jazz, mais uma noite que se avizinha incrível. Estou cá eu, Sandra Ferreira, está a Paula Fialho e temos também uma presença muito especial em estúdio. Em estúdio temos Margarida Balseiro Lopes, Ministra da Cultura, Juventude e Desporto, depois de uma visita que fez aqui ao recinto para conhecer e também para testar as condições de acessibilidade do festival. Este festival tem também essa preocupação. Paula Fialho, que estás comigo, antes de mais, olá, bem-vinda.
16: Olá, eu ainda não tive a oportunidade de dizer nada, mas a verdade é que também me interessa esta questão das acessibilidades, acho que é justo. Antes de mais,
15: é
16: o que é que viu hoje que gostaria de ver replicado? Sabemos que andou a dar a volta ao recinto. O que é que viu hoje aqui no AGA School Jazz que gostaria de ver replicado noutros festivais?
17: Olá.
16: Olá.
15: Boa tarde, bem-vinda.
17: Obrigada. Aquilo que eu pude ver foi um festival que está a trabalhar para garantir que a cultura chega a mais pessoas. É um caminho que não começou nesta edição e, portanto, a questão do circuito já era um trabalho que tinha sido iniciado noutras edições. No caso da edição deste ano, tem inovações que eu acho que é importante destacar. Em primeiro lugar, é a gratuitidade do bilhete de acompanhante para pessoas com deficiência, que foi uma medida que o Estado se obrigou a garantir desde o início deste ano. Foi uma das medidas que implementámos e que entrou em vigor em 2026, para os equipamentos públicos. E o que este festival mostra é um privado a ter compromisso também com esta política e vai fazer alguma coisa que a lei nem sequer o obriga a fazer. Essa é uma das novidades. Outra novidade são os coletes sensoriais que permitem, por exemplo, uma pessoa surda de alguma forma sentir e viver, por exemplo, o concerto de hoje à noite, que será naturalmente muito intenso. Acho que posso antecipar que será pelo menos intenso. E portanto são duas medidas, duas inovações da edição deste ano que eu pude testemunhar e que queria naturalmente reconhecer, valorizar e também agradecer.
16: Muito bem, obrigada.
15: E o que é que acha que falta fazer para tornar outros festivais mais acessíveis a toda a gente?
17: Esta é uma boa prática, naturalmente, sim, que este festival se distingue e, portanto, a minha presença aqui, além de reconhecer e valorizar, também pode constituir um incentivo a que outras iniciativas se possam gerar a partir desta. Mas há aqui uma dimensão também muito importante, que é: algumas destas inovações entraram em vigor nesta edição. É muito importante as próximas edições, aquele que vai ser o feedback das pessoas que tiverem vindo nesta edição.
15: Beneficiado, não é?
17: Os destinatários destas inovações e que possam dizer: vai, que eu fui o ano passado, correu bem, fui bem acolhido, fui bem recebido e, portanto, vale a pena voltar. Exatamente. Sim. Que essa é outra, vertente. Questão. Aliás, uma das preocupações aqui do festival é, por exemplo, quem está ali com os coletes sensoriais, de ter um circuito direto e rápido para a rua, por exemplo, no final do concerto, que é uma preocupação de toda a gente, em particular, por exemplo, quem tem mobilidade condicionada, que é uma enchente de gente, toda a gente a querer sair do festival. Portanto, ter um circuito que seja direto, sem obstáculos, sem qualquer tipo de barreira física, Isso, obviamente, também é importante.
15: Também é importante e ajuda.
16: Portanto, um CULGED vai ser assim um tubo de ensaio, basicamente. Ou seja, se correr bem...
17: Há outras iniciativas. Aliás, este é um dos festivais considerados, precisamente, o selo Festivais Acessíveis. Eu estive há pouco tempo noutro, que é o Serralves em Festa, é um evento e que também foi precisamente distinguido, que é uma iniciativa que já há alguns anos existe, neste caso do turismo, com o INR. E, portanto... nós estamos nos últimos anos a dar passos, a cultura com o bilhete acompanhante e com a criação do selo Espaços Culturais Acessíveis e Inclusivos, está a procurar fazer o seu caminho, que passa também por garantir que os equipamentos públicos têm, por exemplo, coletes sensoriais. Neste momento, o Museu Nacional da Música, que abriu em novembro de 2025 em Mafra, por exemplo, já tem esse tipo de equipamentos, mas isto é um caminho que tem de ser continuado, sim, reforçado e valorizado.
15: Baby steps, não é? Ainda está mesmo nessa fase de a sementinha, não é? Plantar a semente.
16: Plantar.
15: Enquanto Ministra da Cultura também gosta de vir a festivais
17: gosto,
15: um bocadinho do seu cargo.
17: É, com toda a honestidade, é sempre difícil sair do meu cargo, porque naturalmente que vi cá institucionalmente, ainda não estou certa que consiga assistir a parte do concerto, mas é diferente. Não vale a pena dizer que consiga, mas não consigo.
15: Nós estávamos aqui a falar em off e ficamos aqui assim uns minutinhos, e gosta muito de música, Buena Vista
17: Social Club, Arctic Monkeys, Red Hot Chili Peppers.
15: Sim, qual foi o último concerto que viu?
17: O último concerto... Bem, eu fui fui ao Nós Alive há muito pouco tempo. Lembro-me, olha, que em Tarouca, um Sentindo Suspeito, sim, consegui assistir a um concerto de uma artista portuguesa que eu gosto muito, a Jura.
16: Uhum. Ah, também gosto.
17: Sim. Gosto muito. Mas é engraçado que eu depois estava lá no gabinete a falar e pouca gente conhecia, mas meti toda a gente a ouvir. E portanto, esse foi um dos últimos concertos que assisti. E esse, por acaso, consegui de alguma forma, quase que me abstraía que era ministra, esse, porque gosto muito de várias músicas dela.
16: Já percebi que tem as suas preferências no que toca à música, mas qual é que é, ou quais é que são, as músicas da sua vida? Porque é assim, estamos
17: há
16: no jazz.
17: Há pouco dizia-vos uma que eu gosto.
16: Mas somos aí 80.
17: Há pouco dizia-vos uma que gosto muito, a Drive dos Incubus.
15: Que eu já preparei,
16: muito bem,
15: aliás, que é para...
16: Hoje é uma sessão
15: para passar agora
16: especial.
15: Vou tocar.
17: Gosto muito da Are You Mine dos Arctic Monkeys, dos Red Hot Chili Peppers, várias. É difícil escolher uma. Buena Vista, e também é difícil, gosto de várias, uma das mais conhecidas.
15: Mas já tenho aqui uma.
17: Tenho uma?
15: Drive.
17: É.
15: Drive,
17: combinado.
15: Não é?
17: Acho que ficamos
16: que é de longe
17: bem
16: a música da sua vida.
15: Sim.
16: Ouça.
15: Muito obrigada pela sua presença.
17: Obrigada.
15: Até uma próxima.
17: Obrigada.
16: Obrigada.
15: E é assim que continuamos.

0: drive dos Incubus.
1: Espetáculo.
0: Incubus.
1: E olha que a ministra surpreendeu-me imenso.
0: Ai, eu adorei.
1: Não é?
0: Falar com ela
1: tem uma linha musical muito
0: bem apurada.
1: Recomendada, não é?
0: É verdade, tem bom gosto.
1: É mesmo a nossa onda, não é?
0: E o que mais gostei foi de facto a presença dela aqui neste festival, que acaba por ser um festival muito inclusivo, como ela própria disse.
1: Sim.
0: E que é tão importante, não é?
1: Porque sim, a questão das acessibilidades faz com que muita gente não venha a festivais.
0: Não saia de casa e que não tenha acesso à cultura. E portanto,
1: e é só
0: sentido, faz todo o sentido que ela tenha vindo daqui, ainda por cima, recebemos-la aqui no estúdio, muito bom. Agora, isto hoje está a andar.
1: Já temos aqui outros convidados.
0: Para quem chegou agora à M80, estamos em direto do AGA School Jazz, é mais uma noite, esta noite é incrível, tem Franz Ferdinand, eu adoro, e tem também Bombazine no início, portanto, a abrir o palco principal. E os Bombazine estão aqui comigo, portanto, é um manel.
2: É um manel.
0: Esta banda tem muitos manéis.
1: Tem, pelo menos três.
0: Tem três. É o manel das teclas, o manel da bateria, o manel da guitarra.
2: Eu sou da guitarra.
0: Tu és da guitarra.
1: Protásio.
0: E temos mais quem?
2: Vasco.
0: E tem o Vasco.
1: É o manel.
0: O Vasco é a voz e guitarra. Obrigada por terem vindo aqui.
2: Obrigado nós.
0: Como é que vocês estão? Como é que se sentem sabendo que vão estar ali naquele palco gigante a abrir para Franz Ferdinand?
2: Estávamos a falar mesmo disso. Exatamente. A vir para aqui. Estávamos com aquele nervozinho. E estávamos a discutir, pá, já demos alguns concertos, não temos muita experiência, mas já demos alguns concertos e continuamos a ter esse nervozinho e até o nosso...
3: Estávamos a interrogar porque é que ele existia e supostamente é uma coisa boa. Que
2: é, ainda há paixão e acho que ter isso é sinal que nos importamos e que estamos a vibrar com o que vai acontecer.
0: Nós fazemos rádio há 2 meses.
1: É verdade.
0: Há uns anos, muitos anos, há umas décadas.
1: Ficamos sempre um bocadinho nervosos ali nos primeiros 5 minutos.
0: Eu acho que isso é que nos mantém alerta, não é?
3: Primeira música.
0: É isso é que é.
1: Olha, e contem-me lá, o nome Bombazine podia ser outro qualquer, Gang ou Fazenda, mas como é que surgiu?
0: Cá há uma história.
2: Por cansaço.
0: Há uma história.
1: Cansaço.
0: Eu ouvi falar em milhares de nomes.
2: Nós estávamos quase a acabar as gravações do EP.
3: Sim.
2: E não arranjávamos um nome e a dada altura desistimos de tentar ter consenso e começámos a criar uma regra que foi um bocadinho o menos mau, que é se ninguém se opuser, exatamente, a não oposição.
1: Pois alguém chegou com um casaco de Bombazine.
2: Eu estava com um casaco com Bombazine e foi o Vasco que disse, pá, e Bombazine? E nós,
1: perfeito. Pronto. Já não nos vamos chatear mais.
2: Exato.
0: Que giro.
1: Muito bem.
0: Mas, vocês prepararam-se alguma coisa especial ou tiveram essa preocupação só porque estão aqui neste palco e neste festival?
3: Eu acho que é um culminar aqui do último ano e meio de turnê.

0: nós tivemos o nosso disco, é um bocado um fecho do ciclo do nosso disco, e portanto tivemos a preocupação de fazer um set mais enérgico possível, e acho que vai ser por aí. Tentar passar a nossa energia, ser fiéis a nós próprios.
1: Tentar aquecer bem o público.
0: Os concertos de festival também, pronto, é ali um slot desafiante em termos de tempo em que temos de manter a energia, acho que vai ser um bocadinho por aí.
2: Então, e para quem está em casa, com muita vontade de vir ter connosco ao Cool Jazz, porque claro que sim, não é? As pessoas estão de férias, é verão, a noite está boa. E
3: tá um
2: que não vos conhece, definam a vossa música. Eu acho que é um bocadinho retro. Porque eu quando vos vi no festival, porque eles passaram pelo Festival da Canção em 2025, eu fiquei muito com a ideia que estava ali no início dos anos 90 ou qualquer coisa de género. Para mim era aquela onda.
1: É um bocadinho, a nossa parede mestra, por assim dizer, é o groove. Todas as nossas
0: mais dançáveis, sim.
1: De uma forma ou de outra tem a ver groove, e depois podemos navegar um bocadinho por géneros, mas o groove está lá sempre. E depois, quer dizer, também é um bocadinho emular aquilo que nós crescemos a ouvir, bandas dos anos 70, 80.
2: Referências.
1: Tantas. Beatles, Pink Floyd, Led Zeppelin, Super Red Hot Chili Peppers.
0: Sei lá.
3: Outra vez Red Hot Chili Peppers. Estás a perceber?
1: Assim uma
2: top one.
3: É verdade.
2: Os nossos convidados.
3: Então e Franz Ferdinand, não?
1: Também.
3: Ah,
1: aliás,
3: não é?
1: Eu tenho um vinil ali no backstage. Vou tentar bater à porta e chateá-los a ver se eles assinam esse vinil.
3: Boa.
1: Vou tentar, vamos ver.
2: Se calhar eles também vão querer um autógrafo de vosso.
1: Devido, mas.
2: Ah, eu não sei. Porque a vossa música é muito boa.
3: Era demais, não era demais.
2: O rock deles é dançante.
3: Trocarem.
2: O rock deles é dançante. E a vossa música também é. Então aí um ponto de.
1: Talvez.
3: Um ponto em encontro.
1: Espero que sim.
3: Como é que vocês se sentiram quando vos disseram: olha, vocês vão abrir o palco para Franz Ferdinand?
0: Sim, não queríamos acreditar. Acho que foi mesmo. Não estávamos mesmo nada à espera. Isto era um ano que nós tínhamos como um ano, se calhar, mais de transição, de olhar para músicas novas. E foi incrível. Acho mesmo que.
3: Maravilha.
1: Sim, ficámos um bocadinho honrados.
0: Ficámos assim um bocadinho. Wow, isto é o maior palco onde nós vamos tocar, não é? Até agora, mas pronto, faz parte do crescimento.
3: Não estou nada nervosa assim, aparentemente. Vocês vão tocar daqui a quanto tempo? Uma hora?
1: Uma hora.
3: Falta uma horinha. O que é que
1: ainda
3: vocês vão fazer?
1: Vai haver nervosismo a calibrar
3: a subir,
1: ali dentro.
3: Sim. E o que é que vocês vão fazer nesta hora?
1: Vamos esperar pelo resto da malta que estava a acabar de jantar. Uh-huh. Vamos beber aquele nível exatamente exato.
3: Ah, é?
1: No pleonasmo.
3: Ah, é uma ciência aí.
1: Não ficar demasiado sóbrio e não ficar com os copos e estar ali no ponto certo para.
2: Mas isso é o vosso ritual?
1: Reunirmos e dizer.
0: Não, temos um abraço de grupo a dizer que vai ser mais um ensaio.
1: É mais um ensaio.
2: Sim, porque torna tudo mais fácil.
1: Sim.
2: É fácil. Muito bem. É leveza.
3: Sim, exatamente. Nós temos um desafio para vocês que vai ser feito ali fora pela Paula Fialho.
2: Exato.
3: São perguntas rápidas, coisas assim, difíceis de responder, mas eu acho que vocês têm essa ciência toda para beber até. Não vai ser difícil.
2: Então Sandra, vou ausentar-me.
3: Bom concerto para vocês enquanto nós aqui ouvimos Franz Ferdinand.
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0: recinto maravilhoso. Eu estava a baixar o meu microfone em vez de estar a baixar a rádio, não era, Miguel? Está aqui o nosso técnico sonoplasta já a olhar para mim com os olhos esbugalhados. O que é que tu estás a fazer, miúda? Não baixes a tua voz. Sou Sandra Ferreira, lá fora tenho a Paula Fialho. Estamos em direto do AGA School Jazz. Mais uma noite maravilhosa hoje para ouvir e ver Bombazine daqui a pouco e depois Franz Ferdinand. E a Paula Fialho agora está lá fora com os Bombazine para fazer o tal jogo, não é?
1: Exatamente, vamos começar então este jogo. Teremos
0: então, espera
1: que ser
0: lá,
1: muito
0: contagem, contagem decrescente. 3, 2, 1.
1: A primeira coisa que fazem quando terminam um concerto, qual é?
2: É dar mais um abraço em grupo.
1: Sim. Fãs a cantar ou a filmar tudo?
2: A cantar.
1: A música que nunca pode faltar num concerto vosso?
2: Tábua Rasa.
1: A última pessoa a quem ligam antes de um concerto?
2: Mãe.
1: Quantas vezes vão à casa de banho antes de um concerto?
2: Muitas.
1: Não podia fazer esta pergunta.
2: Muitas, muitas.
1: Muito bem, gostei de saber. O que é que o público português tem de diferente?
2: Se não conhecemos outros públicos, mas acho que são tolerantes, gostam de ouvir tudo, música.
1: Foi fantástico. Ok. Concerto do dia ou um concerto de dia ou de noite?
2: Noite.
1: É festival com chuva ou com calor?
2: Com calor.
1: E ritual mais estranho?
0: Acabou o tempo. Mas foi giro enquanto durou.
1: Eu fiz o meu melhor para vocês ganharem isto, mas é assim, eu também vou dizer, eu não tenho experiência neste concurso. Portanto, acho que ficámos empatados desta vez. Mas olha, vai ser um grande concerto, o Bombazine, só para lembrar, eles passaram pelo Festival da Canção e com certeza as pessoas impactaram-se muito com eles, porque eles têm uma sonoridade muito retro também. Olha, é uma música que passa muito bem, nem é 80. Não, é sério, estou a brincar, mas a onda é essa. É atual, mas pronto, gostei de vos ter aqui. Sandra,
0: muito então, obrigada. Sim,
1: obrigada.
0: Bom concerto para todos.
1: Bom concerto.
0: Vem aí mais música e nós continuamos por aqui hoje, uma noite muito especial com o Franz Ferdinand. Vamos transmitir o concerto. Portanto, se por acaso não puderes vir aqui ao recinto, basta ficar ligado.
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1: É exatamente aqui que estamos, em mais uma noite. Esta, eu tenho que dizer que é a minha noite preferida.
2: Por acaso a minha também. Se bem que também gostava muito de ter estado em Jamiroquai. Mas pronto, passou.
1: Foi maravilhoso, Jamiroquai. Foi maravilhoso. Olha, eu sou a Sandra Ferreira, ao meu lado tenho a Paula Fialho.
2: Olá.
1: Temos também a nossa querida produtora Camila Bairrada. Temos uma Tânia Carvalho. Temos uma Ana Carolina Ferreira. Temos uma Índia Ferro. Temos também o nosso
2: Miguel Fontes.
1: Técnico Miguel Fontes.
2: Sem som não poderíamos chegar a ser assim de maneira nenhuma, e ele realmente tem sido uma ajuda importante.
1: Pronto, quem é que fala? Podes falar, Camila, espera.
3: O Emídio.
1: O Emídio.
3: Não se esqueçam.
2: Ah, claro. Sim, claro.
3: Não sei onde é que ele está, mas ele é...
1: Não, o Emídio aqui é a peça mais importante, eu vou explicar porquê. Porque é o Emídio que trata da transmissão do concerto dos Franz Ferdinand.
2: E vai ser hoje.
1: Portanto, peça fundamental. É hoje.
2: Verdade.
1: Ora, quando é que começam os Franz Ferdinand? 10:30 da noite. Antes disso, sobem ao palco.
2: Os Bombazinho, que vão abrir para eles, não é?
1: É verdade.
2: Já falámos com eles hoje.
1: Sim.
2: Foi muito giro a conversa.
1: E às 8 da noite deve estar agora a acontecer os The Brothers no Parque Marechal Carmona.
2: E quem são os The Brothers, assim para situar? São os vencedores do concurso de talentos da nossa Smooth FM.
1: Exatamente.
2: Precisamente. Porquê é que eu estou a dizer nossa? Porque é do coletivo de rádios da Bauer Media Audio Portugal, portanto é nossa. E é nossa muito diretamente, porque também é tutelada pelo nosso diretor Miguel Cruz. Portanto, está tudo.
1: Muito bem.
2: Explicação absoluta.
1: Explicação absoluta, é verdade. Ora, o que é importante também dizer agora? As portas já abriram. Voltar a reforçar que há aqui boas comidas.
2: Oh, e já fui buscar ali
1: nisso.
2: E há comidas saudáveis. Atenção, também há o lado saudável das coisas. Que é ótimo.
1: E este festival tem também isso do bom. Porque podes... Não tens de dar uma facadinha na dieta. Vens e também tens opções.
2: Não, eu estava quieto, já sabes como é que é a minha vida.
1: Opções vegetarianas, opções mais frescas, mais saudáveis. Portanto, acho que tem tudo a ver com este festival e com o espírito do AGAs Cool
2: Jazz. Tem comida, bebida e tem todo um ambiente descontraído. Não é?
1: Mesmo.
2: E tem muita, eu acho muita piada este festival, porque o público está muito perto dos artistas.
1: Também.
2: Não parece.
1: Sim, o recinto
2: não
1: é mais pequenino, é assim mais aconchegante, ninguém se atropela, não há grandes filas, e depois é este relvado maravilhoso. E nós estamos aqui perto de Lisboa, em Cascais, junto a um jardim, e ficamos assim um bocadinho aliados de tudo, não é? É quase uma experiência.
2: Este festival
1: é um bocadinho
2: cool by nature.
1: Esta experiência.
2: Para, é cool by nature, por alguma razão. Fazer o quê em casa? Está de férias. Então está em casa a fazer o quê? Venha até cá, junte-se à M80, venha viver um dia uma noite intensa de AGAs Cool Jazz, antes que isto passe, porque depois isto passa rápido, não é? Tem sido uma série de dias com muita animação, e hoje a animação é garantida. Concerto vai ser também transmitido pela M80, mas venha até cá. Venha, inclusive, venha falar connosco.
1: Exato, se nos estiver a ouvir agora, venha ter connosco ao estúdio, estamos mesmo em frente ao palco, não tem como não nos ver, porque
2: e
1: nós estamos muito
2: já
1: visíveis.
2: Sentadinhas, já garantido o seu lugar, não é? Sentadinhas na relva, com a sua toalhinha.
1: É, ali uma mantinha, sim, está ali aquele casal. Olha, outra coisa importante também que é preciso dizer hoje, que por acaso não tem acontecido nas outras noites, é que hoje está mais vento, e portanto se vier... Hoje é mesmo preciso um casaquinho para ficar mais confortável.
2: Sim, mas o casaquinho abafa e está tudo bem. É só para ficar quentinho. Tem o nosso calor humano e tem...
1: Vamos ficar consigo. Vamos ficar consigo até à meia-noite. Até que os Franz Ferdinand saiam do palco. Agora, toca Supertramp na M80. Ouvimos este The Logical Song.

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1: Sim, sim. Somos nós, estamos aqui em direto à AGA School Jazz.
2: Está-se aqui
1: Cascais.
2: Tão bem. Olha, tanta gente agora.
1: Está maravilhoso. Abriram as portas.
2: A moldura humana está fantástica.
1: Abriram as portas e está aí muita gente. Está aí muita gente também já a posicionar-se para ver o concerto dos Bombazine.
2: Dos Bombazine.
1: Que vai começar.
2: Já estiveram aqui connosco,
1: em 20 minutos,
2: dizer,
1: mais ou menos.
2: E depois temos os cabeças de cartaz de hoje, que são os Franz Ferdinand, que enfim, o concerto vai ser transmitido pela M80.
1: Vai ser transmitido pela M80.
2: E agora temos aqui dois convidados muito especiais.
1: Temos. Nós apanhámos aqui no estúdio, já andamos atrás destas duas pessoas há algum tempo, mas eles têm sido difíceis e resistentes. Hoje não foi exceção, mas algo aconteceu e conseguimos que eles pusessem os fones com um microfonezinho. E agora vamos ver se os conseguimos pôr a falar, até porque eles falam muito com o público e já estou aqui a fazer muito suspense. Vamos apresentar o Pedro e a Madalena. Digam olá, boa tarde.
3: Olá, boa tarde.
4: Boa tarde.
1: São promotores da M80 e, portanto, se já veio aqui ao AGA School Jazz, com certeza que já viu estes dois jovens com uma mochilinha e uma placa.
2: Eles estão bem identificados.
1: É verdade, que dizem 80. Têm também um tablet e vocês...
3: E vários brindes.
1: E vocês andam a fazer um jogo, não é? Com o público aqui do AGA School Jazz. Como é que é o jogo?
3: Exatamente. Então, o jogo consiste, temos músicas gerais ou músicas do Cool Jazz e depois a ideia é relacionar os emojis com um músico ou um artista.
1: Ok. E se as pessoas acertarem, ganham?
3: Se as pessoas acertarem, ganham.
1: E se não acertarem?
3: Ganham um lencinho ou uma bolsinha e uma fitinha que também temos para o telemóvel.
2: O que é mais procurado?
3: Digamos que a bolsa, talvez.
2: Muito bem.
1: É a bolsa.
2: Eu também gosto.
1: Também já
2: gosto
1: pediram.
2: Tenho uma. De resto.
3: O lenço também.
1: Já me pediram um lenço também. No outro dia que estava aí, alguém veio ter comigo. Onde é que eu posso arranjar esse lenço? Tenho que procurar a Madalena e o Pedro.
3: Exatamente.
1: Por isso é que eu hoje vos queria trazer aqui. Pedro, é muito difícil?
4: Não. É simplesmente falar com as pessoas estão sempre curiosas para saber o que é que estamos a oferecer e acabamos por oferecer o que a pessoa...
1: Oh Pedro, quer. E se as pessoas não acertarem? Se as pessoas não acertarem, vocês dão um prémio de compensação? Não.
4: Ganham sempre.
1: Ah, isso.
2: A ideia é essa, não é? A ideia é essa. É muito enterrado de todos.
1: Já está aprovado. E vocês já fizeram esse teste?
3: Já fizemos, sim.
1: Nós, eu e a Paula Fialho, estávamos aqui a fazer agora em off, tivemos alguma dificuldade. Mas se calhar porque estamos agora
2: não, dificuldade não, porque eu inicialmente...
1: Era as Spice Girls, mas...
2: Era as Spice Girls, eu disse logo primeiro as Spice Girls, mas depois pensei que era para relacionar com o resto e estavam lá outras opções de
1: Não, porque
2: artistas.
1: O emoji era duas raparigas,
3: um
1: frasquinho de sal e uma pimenta.
2: Eu estava a tentar relacionar na medida do possível.
1: Também pensei que
2: havia outras opções de artistas.
1: Salt and Pepper.
2: Não, mas neste caso seria realmente
1: ser.
2: pela imagem da Malagueta.
1: Vocês estavam nervosos.
3: As pessoas acertam. Sim.
2: É fácil.
1: Estavam nervosos, agora já não estão, pois não?
3: Não.
2: Agora ficavam aqui connosco.
1: Agora ficavam aqui. Então ficam aqui a fazer programa connosco. Está bem?
2: Sim.
1: Pode ser?
3: Sim,
1: pode
3: sim.
1: Ser? Quando os Franz Ferdinand estiverem em palco, então, vem aqui ter.
2: Está bem? A Madalena está rendida. E o Pedro, não é?
4: Sim.
2: E o Pedro, que não queria falar há bocado.
1: Não queria falar.
2: Sabe o que é que eu disse? Eu vou dizer rapidamente. Eu e a Sandra Ferreira somos duas locutoras comunicadoras da M80. Se não comunicarmos, não sei quem comunica. Portanto, se não conseguíssemos pôr o Pedro a falar, eu disse que me ia embora amanhã da rádio.
1: Opa.
2: Portanto,
1: Paula.
2: Neste momento, vou ficar...
1: Pronto.
2: Eternamente na M80.
1: Portanto, está ótimo. Está ótimo.
2: Temos pena.
1: Bom trabalho para vocês. Continuem
3: Obrigada.
1: A distribuir estas coisas maravilhosas. Este merchandising fantástico da M80.
3: Oh.
1: Já está quase a acabar. Também temos mais. São mais um dia de festival, não é? Ou dois?
3: Dois dias.
1: Caesar Sisters e Chet Faker.
3: Dia 29. Encerrar. E
1: maravilhoso.
3: Dia
1: é verdade. Hoje, Franz Ferdinand, daqui a pouco, e para ouvir também aqui na rádio, estamos em direto do AGA School Jazz em Cascais.
3: Pode está a ficar.
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5: É precisamente aqui que nós estamos e estaremos até que os Franz Ferdinand terminem o concerto. Hoje a emissão...
6: Ninguém nos arranca daqui antes do final do concerto.
5: Vai ser mais longa porque vamos transmitir o concerto. Portanto, se não pode vir, se não está a ouvir longe, pode pelo menos ficar ligado à M80 para ouvir o concerto dos Franz Ferdinand.
6: E quem sabe longe o concerto da sua vida. Portanto, se quiser vir até cá, traga um casaquinho, porque é bom.
5: Sim, não, faz falta hoje.
6: Pronto.
5: Faz falta.
6: Acompanha de casa, mas esteja atento.
5: Nós temos aqui em estúdio mais uma convidada muito especial, é a CEO da Sociedade Ponte Verde, Ana Trigo Moraes, bem-vinda.
7: Olá, boa noite.
6: Boa noite.
7: Como estão?
5: Está
6: ótimas.
5: Tudo bem, está tudo bem por aqui. A Sociedade Ponte Verde regressa mais uma vez ao AGA School Jazz como parceiro dos bons costumes, não é?
7: Também podemos dar reciclagem, essa palavra, sim.
5: Mas sim, como parceiro oficial de sustentabilidade. Então diga-nos lá, Ana, o que é que a Sociedade Ponte Verde está a fazer exatamente nesta edição do Festival AGA School Jazz?
7: Muito bem, boa noite a todos. Está aqui uma noite incrível em Cascais, como Cascais é, não é? Fresquinho, com vento. E portanto nós na Sociedade Ponte Verde já somos um parceiro de longa data do Cool Jazz, e o que nós fazemos aqui é passar as nossas mensagens, cativar as pessoas para a mensagem da sustentabilidade e fazê-lo de várias formas, através de todo o dispositivo que está aqui montado, porque este festival, eu posso dizer que é dos festivais em que de facto não se vê nenhum resíduo no chão, não se vê nada descartado fora do sítio, e para que isto aconteça é preciso que haja uma infraestrutura a funcionar. Temos também uma intervenção muito grande para a sensibilização dos festivaleiros do Cool Jazz, em que as pessoas têm quizzes, respondem a perguntas. Fazemos também aqui uma demonstração de como, por exemplo, é possível termos mesas para as pessoas fazerem as suas refeições, que são produzidas através de resíduos, e portanto nós temos aqui um conjunto de mensagens adaptadas às várias pessoas que visitam este festival, uhum. E que no fundo querem dizer uma coisa, que o Cool Jazz é o festival mais sustentável que nós temos, e que por outro lado, se todos colaborarmos e se todos tivermos a preocupação de sermos sustentáveis, nomeadamente no que diz respeito às embalagens, nós conseguimos, colocando tudo no lugar certo, termos um festival onde não se vê nenhum resíduo descartado fora do sítio.
6: Portanto, Ana, os festivaleiros do AGA School Jazz portam-se muito bem?
7: É verdade, eu acho que é a conclusão que se pode tirar, porque basta olhar para este tudo que temos aqui à nossa frente e não se vê de facto nada descartado fora do sítio, mesmo noutras áreas que já tive a ocasião de percorrer. E isto acontece não só porque eu julgo que as pessoas têm uma grande maturidade relativamente à sustentabilidade, é o tema dos copos, é o tema das, uhum. das garrafas de água, é o tema dos resíduos depois da praça da alimentação, mas porque também é uma infraestrutura que dá serviço e que dá conveniência.
5: E de facto, foi pensada nesse sentido?
7: Ela é desenhada, não é só pensada, ela okay. é desenhada, estudada, e talvez seja essa uma das vantagens das parcerias de longo prazo, é que nós vamos aprendendo uns com os outros o que é que precisamos de fazer para de facto garantir que o festival seja um festival mesmo sustentável, para além de outras dimensões que também temos, que é medir a pegada de carbono do festival, e portanto dá-nos uma grande alegria na Sociedade Ponte Verde, podemos estar no Cool Jazz, porque também é um festival um bocadinho mais calmo e onde também há um bocadinho mais espaço para que passar as nossas mensagens da sustentabilidade e as nossas mensagens da separação das embalagens, porque já agora queria dizer uma coisa muito gira.
5: Porque há muita gente que ainda não sabe, não é?
7: Isso, era isso.
6: As pessoas estão a aprender há muitos anos.
7: Há 30 anos que nós começámos a separar as embalagens. E de facto o que nós vemos é, todos os portugueses sabem separar embalagens e fazer a reciclagem, mas nem todos sabem fazer a reciclagem como é necessário que ela aconteça.
5: Exato.
7: E então também por isso nós lançamos agora um chatbot, uma ferramenta de inteligência artificial muito treinada, que dá resposta a tudo aquilo que as pessoas quiserem perguntar sobre separação de embalagens. Onde ponho um batom, onde é que ponho uma embalagem específica que tem um conjunto de materiais.
5: Isso.
7: Porque a nossa missão é também evoluirmos com a evolução das necessidades do consumidor.
5: Claro.
7: E portanto agora já não é aprender a reciclar, é reciclar cada vez mais, cada vez melhor, para podermos circularizar a economia e tudo o que é resíduo no pós-consumo, ele tem um pós-vida a seguir ao seu consumo.
6: Então eu ouvi dizer que tem umas mantinhas muito giras para dar aí aos festivaleiros, não?
7: É verdade, e sabe que essas mantinhas são feitas de garrafas de plástico, de resíduos de garrafas de plástico.
6: Também.
7: É verdade, são fibras.
6: Não sabia, não fiz ideia.
7: É verdade, todo aquele material é reciclável e aqui, em Cascais e no Culegés, uma mantinha é sempre uma
6: jeito.
7: Garantia. Não
5: é
7: vai haver um ventinho, uma temperatura um bocadinho mais fresca.
6: Para o ventinho, põe à volta dos ombros. Para se sentar no chão a ver os concertos.
7: Temos
6: também, pois lava e dá outro uso, faz o que quiser.
7: Mil utilizações para as mantas que são feitas de material reciclado, também é um bocadinho a nossa missão mostrar que há muita vida para além daquilo dos materiais que fazem parte do nosso dia-a-dia, não é?
5: Sim.
7: E que podemos, de facto, através da tecnologia, da inovação, muita tecnologia, muita inovação, que nós podemos, de facto, transformar aquilo que vulgarmente as pessoas designam como lixo. Não são lixo, é um recurso e nós podemos dar muita vida aos recursos depois de o consumirmos.
5: Muito bem, só para terminar, que nota dá ao público do AGA School Jazz que vai respondendo aos quizzes que estão a fazer com o público? Eu já fui abordada nesse sentido, é muito interessante porque acabei por aprender assim algumas coisinhas, nomeadamente onde se põe.
6: É que nós achamos que sabemos tudo,
5: é verdade.
6: A verdade é que eu aprendi uma coisa ainda um destes dias.
7: O Elo ajuda na app da Sociedade Ponto Verde e no site da Sociedade Ponto Verde, podem tirar todas as dúvidas, mas as notas eu na verdade não sou o que eu dou, é assim, são as pessoas que respondem aos nossos questionários e quando nós vemos o índice de respostas nós vemos que há uma maturidade muito interessante relativamente ao conhecimento da separação das embalagens, mas também percebemos que valeu a pena investir muito no Elo, no nosso assistente virtual de reciclagem, disponível para toda a gente, porque ainda há dúvidas, que é a nossa missão também ajudar a esclarecer.
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3: E bom concerto para si também, ou é só trabalho?
4: Não, é bom concerto também. Ah, o trabalho também se faz.
5: Só mais uma perguntinha rápida. Rápida, das três bandas que hoje passam por aqui, qual é que é a sua preferida?
4: Na verdade, o meu filho tem 25 anos, disse-me assim, a mãe vai gostar imenso dos Bombazine.
5: Pronto.
3: Vão é começar, entretanto, é em 5 minutos, os Bombazine sobem ao palco. Obrigada e até à próxima.
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1: Hoje com Sandra Ferreira e Paula Fialho. Estamos aqui muito bem instaladas no nosso estúdio móvel. Mais uma noite incrível.
2: É o melhor spot deste festival.
1: Sem dúvida.
2: Estamos a ver os Bombazinho no palco.
1: É verdade. Eles começaram há 5 minutos, acabaram de tocar a primeira música.
2: Disseram boa noite agora mesmo.
1: Pois foi. E a verdade é que já tem muita gente a assistir.
2: Sim, as portas abriram às 7 da tarde, mas vem sempre a tempo. Ainda há concertos para acontecerem. Começaram agora os Bombazinho. Depois temos os...
1: Franz Ferdinand.
2: Sim, e os...
1: os The Brothers. Que já tocaram no Parque Marcial Carmona.
2: Aqui no Hipódromo Manuel Pessoa. Temos então a nossa vista privilegiada, com muita gente já a chegar e pessoas também que optam por estar sentadas, outras em pé. E temos, ajuda-me, quem não consegue ver para o palco, de uma certa maneira, vê de outra, porque tudo o que está no palco está a ser transmitido
1: naturalmente,
2: do lado direito dos ecrãs. Não me ocorria a palavra, peço desculpa, do lado esquerdo e direito. Portanto, venha até cá.
1: Este recinto tem uma ótima visibilidade, não achas?
2: Eu acho que sim. Eu acho que este ano em M80 tem de facto o melhor spot. É o que eu quando cá vindo outra vez, não tinha este privilégio. Eu estou extasiada e vou ficar até ao fim dos fãs perto.
1: Também é um bom spot para tirar fotografias ali ao pé do nosso rádio gigante. Portanto, se ainda vem ao festival, venha ter connosco, fale connosco, procure-nos aqui no stand em M80 do AGA School Jazz. E agora vamos continuar aqui a ouvir um bocadinho do concerto dos Bombazine, enquanto na M80 toca Blondie, já a seguir. Yeah.

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1: Sim, somos nós. Estamos em direto aqui de Cascais, deste recinto incrível, deste festival que ganhou o selo Festival Acessível, muito preocupado com a inclusão, com a acessibilidade para pessoas com deficiência. A Paula Fialho, neste momento, está com o Tiago Fortuna, ele é cofundador da Access Lab. Paula Fialho, não sei se me consegues ouvir.
2: Estou a ouvir-te perfeitamente e estamos aqui com uma vista também bastante próxima do palco. O Bombazinho continua a atuar. O Tiago Fortuna está aqui comigo. Tiago, hoje tivemos uma agradável visita da ministra e este festival, como a Sandra começou por dizer, foi distinguido na questão da acessibilidade, das acessibilidades. Tu também estiveste a dar a volta ao cinto, com a ministra. O que é que tu pensas das medidas que foram introduzidas a este nível e se achas que realmente te sentes confortável neste festival?
3: Então, eu acho que o AGA School Jazz é um festival bastante confortável e a boa parte disso é que tem espaço para melhorar e para melhorar muito depressa. Este ano conseguimos implementar uma série de medidas positivas que nos permitiram fazer avanços relevantes e foi muito bom ter a distinção do turismo.
2: Olha, e a nível de inclusão, temos então um festival inclusivo. Em relação a outros festivais, quais são as tuas maiores dificuldades a este nível das acessibilidades? Quais são, naturalmente, as limitações que alguém pode ter num sítio destes, onde as pessoas se vêm divertir, onde é justo que todos se divirtam?
3: Isso é mesmo importante, é justo que todos se divirtam, sem dúvida. Então, nós aqui implementámos o bilhete de acompanhante para pessoa com deficiência e é algo que gostávamos muito de ver em todos os espaços culturais do país, em todos os festivais e todos os concertos. É uma boa prática internacional, é algo que o Ministério da Cultura legislou para os espaços públicos e estamos a falar de cerca de 400 equipamentos que do ano passado para este ano passaram a ter bilhetes de acompanhante, mas depois também, e este festival também tem, importante dizer, mas depois também recursos de programação, como são a língua gestual, a audiodescrição, os coletes de vibração.
2: Isso é muito importante.
3: É muito importante, sim. E recursos como, por exemplo, uma sala de pausa para pessoas com neurodivergência ter um espaço de autorregulação, também é algo que gostávamos de vir a ter neste festival, que já se vê por outros, e informação. As pessoas precisam de saber o que é que existe para prepararem a sua jornada e para mudarem também a percepção que existe na sociedade que os espaços não são para eles, não são para elas, não é? E enquanto não mudarmos essa percepção, também não vamos estar a criar público e é preciso criar público.
2: Muito bem. Tiago, este festival está no bom caminho e os outros lá irão. Gostei de falar contigo, espero que continues a viver os festivais que tu quiseres. Tens a vida toda para viver os festivais que tu quiseres e mais do que isso é justo. Muito obrigada, Tiago. Posso dar-te um beijinho? Sandra, segue daí. Obrigada.
1: Obrigada. Paula Fialho, em direto ali numa zona bem próxima do palco, como podemos ver, mas era importante termos também este feedback e a experiência do Tiago Fortuna, que é cofundador da Access Lab, e de facto estas palavras à volta deste festival que ganhou este selo de festival acessível e que todas estas ferramentas que tem ao dispor de pessoas com mobilidade reduzida, de facto faz toda a diferença e é mais uma estrela aqui no AGA School Jazz.
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1: Estamos em Cascais, no AGA School Jazz. Uma noite incrível. A temperatura está boa, apenas com um bocadinho de vento, portanto, um bocadinho.
2: Olha que eu estive lá fora e há tanto calor humano lá fora, Sandra, enquanto eu tomo uns bombazinhos, as pessoas estão ali muito próximas. Eu tenho a certeza que ninguém está a ter frio neste festival.
1: Ótimo. Olha, mas eu já fui lá fora de... e o vento incomodou-me. Preciso de um casaco. Mas eu pronto, eu preciso de um casaco.
2: E ali era notório o calor humano e a visão que eu tinha era essa. As pessoas estão muito juntas, não há aqui frio. Venha até cá.
1: Estavas na zona VIP, ainda há pouco.
2: Estava na zona VIP, estive com o Tiago Fortuna, como ouviram, e foi um belo momento também. E agora vamos prosseguir, porque temos aqui que falar de outros dias do festival.
1: Este já é a sexta noite do festival. Este festival tem uma particularidade. É que ninguém fica farto, ninguém se cansa, porque é um dia, depois passar dois dias ou três, há outro dia, outra noite, outro cartaz.
2: Parte da organização.
1: É verdade. Sim. Para mim é ótimo. Não gasto as fichas todas no mesmo fim de semana e assim sim, a coisa acontece.
2: Estás aqui
1: acontece
2: perto, melhor. Não é? E estás a vir aqui todos os dias. Era terrível para ir trabalhar no outro dia.
1: Olha, então, próxima etapa do festival é na próxima quarta-feira.
2: É exato, no dia 29 de julho, é o dia em que também atuam os Terra a Terra, os Sem de Caboclo, os Sissa Sisters e há um DJ set do Manel Moreira.
1: Deve ser primo da Ana Moreira.
2: Será? Era o que eu ia pensar. Era o que eu estava a pensar. É porque nesse dia a Ana Moreira estará também a fazer o trabalho pela M80, não é?
1: É verdade,
2: a reportagem,
1: sim.
2: Acompanhamento,
1: a emissão, vai
2: exatamente,
1: estar a fazer.
2: Todo este trabalho que estamos a fazer também.
1: O Nelson Miguel. E depois, na sexta-feira, dia 31, é a grande noite de encerramento com o grande Chet Faker. Uma noite que também promete.
2: É para fechar em grande.
1: Com muita gente. E creio que o concerto já esgotado.
2: Já esgotado, sim.
1: Alguma produtora que possa confirmar esta informação?
2: Concerto esgotado, certo?
1: Do Chet Faker. Que termina então esta edição.
2: Sim, eu tenho essa informação. É garantido.
1: Está esgotado já.
2: Sim.
1: Pois, quem não comprou. Daqui a pouco vamos falar com os The Brothers, uma banda finalista
2: do concurso de talentos. Da Smooth FM. Rádio Irmã da M80.
1: É verdade, já vamos falar com eles. Para já, seguimos com música de Bruno Mars. Já seguimos.

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6: Então, ainda há pouco estávamos a dizer, estávamos à espera dos The Brothers, e eles já chegaram e, portanto, vamos já falar com eles. Os The Brothers são um trio português que junta jazz, soul, funk, ritmos afro-brasileiros. É isto.
7: Muito interessante esta fusão.
6: Foram vencedores do concurso de talentos do AGA School Jazz e estrearam-se hoje.
8: É verdade.
6: Então, e como é que correu isso?
8: Acho que correu bem, os três. Acho
9: muito bem.
8: Muito satisfeitos.
6: Estão satisfeitos?
8: Sim.
6: Muito. Foi giro.
8: Foi.
6: Muito. Estavam muito nervosos?
8: Não, é mais a questão de... O nervoso miudinho é só uma questão de estar tudo organizado a tempo, porque isto é preciso cumprir horários.
6: Uh-huh.
8: E de resto, mas correu tudo bem. Tudo ótimo. E a equipa, a produção, o som, tudo ótimo. Tudo fixe.
6: Foi?
9: E o feedback também foi positivo. Toda a gente disse.
8: Não é o feedback da música, mas o feedback...
9: Não,
8: foi.
9: Não,
6: agora perdi-me.
9: Eu já perguntei.
6: Do público. Da música ou do público?
8: Do público.
6: O público e da música, público. Não. É o público real.
7: O feedback foi bom.
6: O feedback.
7: Do público.
6: Sim.
7: Não foi o outro feedback, não foi o feedback agora... mesmo. Olha bem, vocês são irmãos, não é?
9: Sim.
7: Vocês têm um hábito estranho de cozinhar de madrugada e gostam de duas coisas que eu adoro. Que é de cozinhar e de comer. Eu agora descobri a aplicação de cozinhar porque eu sempre gostei de comer.
8: Quem gosta
7: então,
8: de comer tem que aprender a cozinhar, senão...
6: É verdade, se não está
7: então,
6: tramado.
7: O que é que vocês cozinham pela madrugada?
8: É... Nós os
9: variedade
8: três.
9: De coisas.
7: Os Jorge, à procura da melhor Jorge, pizza que ainda
8: Jorge,
7: não surgiu, não é?
8: O Jorge é especialista a fazer pizzas. Pizzas.
6: Ah, é? Quem é o Jorge?
9: Sou o Jorge.
8: Está ali.
6: Pizzas.
9: Sou cozinheiro do YouTube.
6: Quer dizer,
9: aprendo só no YouTube. Não faço vídeos nem.
6: Olha, qual é a tua pizza mais famosa? Aquela que toda a gente
9: talvez
6: conhece.
9: Talvez com pepperoni. Se bem que eles agora deixaram de vender, mas sim, pepperoni.
6: Pepperoni?
8: Sempre à procura.
7: Então, e quem é que cozinha a massa?
8: Não, a massa é o Jorge.
9: Faz a massa.
7: Faz a massa.
6: Não é a pizza toda,
8: ele
6: não é?
8: Ele faz. Portanto,
6: que esta massa...
9: E eles montam a pizza.
6: Ah, é?
8: É uma questão de quem tiver paciência.
9: Montamos e marchamos.
7: Então, espera, vamos lá.
6: Moram juntos?
10: Não.
9: O Daniel já não está connosco.
6: Então encontram-se para cozinhar.
9: Saltou do barco.
10: Ah, sim, mas nós temos tendência de nos encontrarmos à noite para fazer música e para conviver. Mas isto
7: é qualquer coisa.
6: E depois comer.
7: Para não ficarem fracos.
9: Animais noturnos.
8: Exatamente. Nós juntamos à noite para trabalhar e para. Ou se não é para gravar, é para tratar de coisas que têm a ver com a música. E depois, antes de parar, antes de relaxar, temos a tendência para fazer qualquer coisa para comer sempre. Pizza. Pelo menos uma vez
9: por semana. E vimos umas comédias também.
6: Está muito bom.
9: Às vezes.
7: Eles têm uma onda espetacular, não é?
6: Olha, ganhar o concurso trouxe-vos a este palco. Vocês...
9: Maravilha.
6: Isso trouxe-vos uma responsabilidade acrescida. Acham que a partir de agora podem viver da música? Como é que é essa relação com...
10: Nós, felizmente, temos vivido a música, apesar de não sermos famosos.
8: Estamos
10: uhum. Entre aspas.
8: 20 anos.
10: Estamos há muitos anos nisto. E já é... Os nossos pais eram músicos, o nosso pai era músico. E a nossa mãe foi cantora. Sempre nos apoiaram muito. Mas sim, nós basicamente desde os 12, o Jorge começou às 7.
7: Começou
6: às 7.
9: Às 7 da manhã.
6: A fazer pizzas ou a tocar?
7: A fazer tudo, não é?
6: A fazer tudo.
10: Eu comecei, o Daniel também, o Daniel era muito novo, começou a cantar. E eu é que foi o que demorou mais tempo. Eu sempre gostei muito de pintura quando era mais novo, entretanto comecei a focar um bocado também na música. Por influência deles. Aliás, da família.
8: Mas também foi ótimo.
10: Era inevitável.
8: 14 ou assim.
6: Uma família de
10: músicos. Com 12 anos.
6: Então.
7: Uma família de artistas.
6: Deve ser espetacular. Os amigos devem sempre ficar muito contentes cada vez que vocês vos convidam para ir lá a casa.
7: Sim, porque comem pizza e ainda vos ouvem.
10: Sim, os nossos amigos já estão
6: com
9: serviço completo.
8: Sempre petiscos. Há sempre petiscos.
6: Vocês devem ser convidados para todas as festas da família e da
10: amiga. Ah, família convém, senão fosse convidados para as festas de família.
8: Mas em Portugal, a malta toda safa-se. Há sempre, entre os teus e os primos, toda a gente cozinha.
10: Ah, mas em Portugal toda a gente cozinha.
7: Eu só vou lá à casa... comer.
10: Não, mas vocês estão convidadas.
6: Não, não, eles vêm à nossa casa.
7: Quando vocês encontrarem. Não. Eles estão à procura de experimentar, 17. Sandra, ouve isto. Eles estão à procura de experimentar maneiras diferentes de fazer a pizza perfeita. Exato. E quando encontrarem a pizza perfeita, eu estou lá.
9: Mandamos para o lixo.
6: Ah, é?
7: Como assim?
6: Não, mas é
7: vão convidar
6: é.
7: E mandam.
10: Não, não, não, com certeza. Vamos combinar isso. Quando quiserem.
6: Aquela claro. Pergunta fraturante, pizza é com ananás ou...
10: Ah, não, não, por amor de Deus, não, não.
9: Essa não. Não, não.
8: Essa não há vaga.
10: Aliás, isso é o episódio do quê? Do Seinfeld, não é?
6: Ah, está aí pessoal já a discordar.
10: Não, eu também tenho que estar a discordar, mas...
8: quem gosta.
9: Há um episódio só se não houver mais nada para comer mesmo.
6: Está muito bom. Então, e portanto, vocês vão continuar a tocar como têm feito até aqui. Este prémio trouxe outro caminho... Muda alguma
10: nós
6: coisa.
10: Vamos continuar a fazer o que temos feito sempre, que é fazer muita música. Nós produzimos muita música.
6: Sim.
10: Temos feito, as coisas começaram lentamente a abrir para nós porque nós fizemos um EP.
6: Exato.
10: Um grupo de músicos americanos.
6: Uhum.
10: Começou tudo durante o Covid e nós fomos a Nova Iorque no novembro passado. Uhum. Fomos lá tocar um sítio que é o Nublu, que é uma casa conceituada de música ao vivo. Entretanto, voltámos para cá. A minha querida namorada, chamada Jennifer Tranchant, inscreveu-nos, sem nos contar,
9: dizer o nome.
10: Na Smooth, Novos Talentos da Smooth. E, entretanto, isso coincidiu tudo com o nosso primeiro concerto em banda.
6: Uh-huh.
10: Quer dizer, em banda neste formato. Ou seja, banda com secção de sopros, banda. Etc.
6: Okay.
10: E nós fizemos, basicamente, um concerto e, passado 3 dias, fomos tocar ao estúdio da Smooth, onde tocámos as 3 músicas originais, ou 2, aliás, que podem ouvir no Spotify e todas as plataformas.
7: Como é que se chama o EP?
10: O EP chama-se Keeping the Music Alive.
7: E é isso que vocês querem, não é?
9: Mark
6: nós não tivemos a oportunidade de os ver ali no palco do Marshall Carmona, ali
7: estava
6: do
7: longe.
6: Do jardim, estava longe, estávamos aqui a trabalhar, mas eu depois desta conversa estou
7: fiquei muito curiosa.
6: Super curiosa por vos ouvir.
8: Não fizemos coisas em palco.
6: Os nossos ouvintes, onde é que vos podem ouvir? Spotify, The Brothers, sim, é
10: os
6: isso?
10: TheBrothers.live no Instagram, pronto. Tem lá tudo. Queria só também dizer mais uma coisa, queremos mandar uma giga à nossa mãe. O nosso pai.
6: Ai, tão querido.
10: E outra coisa, um grande abraço ao nosso amigo Mark Whitfield, que está nos Estados Unidos. Ele não está a ouvir isto agora, mas a gente vai mandar isto para ele.
6: Boa, é verdade, grande guitarrista, não é?
10: Sim,
6: trabalhar
10: sim.
6: com ele também deve ser uma coisa boa para vocês.
10: Isto começou tudo porque eu, durante o Covid, eu sempre, sim. por causa da influência do Jorge, com o gosto do Jorge, começámos a ouvir muito boa música. Muitos bons guitarristas, muitos bons músicos. Um deles, uma referência do Jorge, era o Mark Whitfield.
9: Sem dúvida.
10: Eu, entretanto, apaixonei pela guitarra. Passado 15 anos, ou já não sei quantos anos é que já vamos, tive a oportunidade de ter aulas com o Mark Whitfield online durante o Covid. Então isto veio tudo aí. Depois, passado uns meses, começámos a fazer música juntos. Ele conheceu estas 2 personagens, entretanto.
6: E a coisa foi ficando mais coesa, séria. Não é?
10: Sim,
6: mais
10: exatamente.
6: Séria.
10: É.
8: E depois fomos aos Estados Unidos e fizemos um espetáculo com ele e com mais músicos convidados.
10: Entretanto, vamos lá agora brevemente.
7: Também. Olha, eu só queria dizer uma coisa, que estava aqui muito atenta. Eu sou assim. Não agradeceste à tua namorada, porque na verdade...
10: Não.
7: Porque na verdade,
10: Jennifer,
7: ela é que te inscreveu no concurso que agora...
10: Mas eu posso repetir. Foi a Jennifer Tranchant. Olha, está-me a ligar e tudo. Jenny é uma cantora também, canta muito bem. Começou connosco há cerca de 5 anos. A gente tocou muito no LX Factory.
6: Uhum.
10: E foi a partir daí que nós começámos a desenvolver também conteúdo com ela, música. Entretanto, foi agora, há pouco tempo, ela viu que havia este concurso. E ela teve o olho para nos inscrever sem nos contar nada. E a gente agradece.
6: Pronto, e vocês vão agradecer com um jeitinho.
8: Muito obrigado.
9: Certo. E a vocês também, claro, e a
6: muito
9: toda a gente que escolheu para.
10: E aqui a nossa querida Tânia, que tem sido um grande apoio para a gente.
7: É a maior,
6: A nossa
7: Tânia.
6: A nossa super produtora, coordenadora.
10: Queremos também agradecer. Posso agradecer aqui, posso fazer aqui um não é parênteses, queria agradecer à Carla Campos e à equipa toda aqui do Cool. A Rádio Smooth FM, a nossa querida Tisha.
8: É muito atenta.
10: Também. E vocês, minhas caras senhoras, e aqui a equipa.
6: Exato. Também que fizeram é muito atenta nessa frase.
10: É muito atenta também,
7: não foste,
10: desculpa.
7: Foi teu irmão.
6: Estava mais atento.
10: Exato. O Daniel é o mais atento sempre.
7: É o mais calado. Mais ele é mais atento.
8: Tapar buracos, tapar.
6: Muito sucesso para vocês.
8: Muito obrigado.
6: E são sempre bem-vindos aqui
8: prazer,
6: na nossa
8: obrigado.
6: Casa.
7: Gostei mesmo de vos conhecer e vou para casa e vou-vos ouvir.
6: Ok.
9: Eu queria dizer que eu gosto muito desta rádio. França.
10: É verdade.
6: Ah, pronto.
9: É verdade, estava a dizer.
10: Já estou
6: pronto,
10: muito.
6: Agora ficou bem dito para rematar. Sim,
8: senhoras. As nossas influências é tudo: 70, 80, 90.
6: Olha, e Bruno Mars? Gostam? É 80, 90. Músicas da Renata.

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1: E estamos quase a assistir ao concerto dos Franz Ferdinand. Faltam alguns minutos para que subam ao palco. Aliás, as luzes do palco já estão assim mais baixinhas. Estamos à espera disso. E a Paula Fialho está, algures, no meio do público a tentar apanhar fãs dos Franz Ferdinand. Não é assim, Paula?
2: E não só, e também fãs da M80.
1: Ah, boa.
2: Calma.
1: Melhor ainda.
2: Pois é, eu tenho aqui o João e o Luís. Vou começar por falar. Boa noite aos dois.
3: Boa noite.
4: Boa noite.
2: Pronto, e queria agora perguntar-vos o seguinte: qual é, pensem bem, a resposta válida é só uma, está bem? Não me comprometam. Qual é o festival que melhor combina com esta noite de verão?
4: Seguramente que é o Cool Jazz Fest.
2: Já tem um lencinho da M80?
4: Não, não temos.
2: Faço questão de lhe dar. Olha bem, ouvi dizer também que é um super fã da M80, mas da Wanda Miranda...
4: Em particular, sim, que acompanha há muitos anos. E gosto muito.
2: Sabe que eu também sou fã dela.
4: Pronto, então somos dois.
1: Três.
2: É isto. Olha, e outra coisa que eu queria saber. Hoje à noite vai dar um grande concerto. Sim. E por cima a M80 vai transmitir este concerto, Franz Ferdinand. Vieram por eles ou vieram pelo todo? O que é que vocês saíram hoje de casa? Agora vou falar aqui com o Luís.
3: Sim, foi pela banda, foi o Franz Ferdinand e pelo festival em si também.
2: Sim. O que é que este festival tem assim de tão... Vem cá muitas vezes ou é a primeira vez?
4: É a minha primeira vez aqui e devo dizer que estou muitíssimo impressionado. E é verdade, o espaço é fantástico, o ambiente é fantástico.
2: Mas o que é que impressiona mais neste festival, à parte da música e tudo o resto?
4: É o ambiente.
3: É o ambiente, a tranquilidade, o bem-estar aqui. Estamos bem aqui.
2: Sim. Vão ficar até ao fim?
3: Sim, claro.
2: Muito bem, Sandra Ferreira, penso que o João e o Luís, neste momento, já me deram as palavras que eu, já disseram que eu queria ouvir.
1: Boas ouvir.
2: Exatamente, M80 e Franz Ferdinand e a AGA School Jazz. E agora podemos seguir com a vida. E agora, pronto, vamos ser promovidas amanhã.
1: Sim, entretanto. Entretanto,
2: vamos voltar a ti. Claro, claro.
1: Estamos...
2: Muito obrigada.
4: Obrigado, nós.
3: Obrigado.
2: Até já, Sandra.
1: Estamos à espera do concerto dos Franz Ferdinand, que vamos transmitir em direto aqui na M80. Se não pôde vir ao festival, continue com nós. 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

0: e está mesmo agora a começar o concerto dos Franz Ferdinand. Eles entraram de surpresa, sem qualquer tipo de preparação, não é, Paula Fialho? Então vamos lá ouvi-los, Franz Ferdinand, em direto para a M80.
1: Jesus, um exclusivo. Ele começou logo tão lá em cima, que bom, que concertão.
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0: Estamos a acompanhar e a transmitir o concerto dos Franz Ferdinand aqui a partir do AGA's Cool Jazz. Que concerto, Paula Fialho.
1: Que concertão.
0: Epá, incrível. Mas eles ainda têm que voltar ao palco, não é?
1: Portanto... Ouvi dizer que vai haver encore.
0: Eu acho que sim, não é?
1: Fazia sentido. Não, ainda não tocaram uma que eu estou aqui a pensar que acho que é a última.
0: O This Fire.
1: Oh.
0: Claro. Sim, é bem provável.
1: É isto à espera. Só foi embora. Guardem para o fim.
0: Porque, olha, eles de facto estão de volta ao palco. E que sorte a nossa estarmos a ver este concerto aqui neste...
1: O momento do artista é a ovação e mais.
0: É verdade.
1: Deve ser bonito.
0: Não, eles encontraram aqui um recinto muito caloroso.
2: Cascais!
0: Vamos continuar a ouvir o concerto.
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1: E creio que é o fim. É o fim deste concerto incrível. Eles continuam os melhores. Franz Ferdinand, absolutamente maravilhosos. E que sorte a nossa ter transmitido este concerto para quem não pôde estar aqui no recinto AGAs Cool Jazz, não é? Paula Fialho, espera lá, deixa-me só...
2: Estamos aqui com um problema, agora sim.
1: Já está.
2: Sabes o que é que foi isto? Foi a troca dos headphones, mas pronto, também já está no fim. Sim. Agora, é preciso marcar aqui alguns pontos interessantes em relação a este concerto. Uhum. Até ouvir o This Fire, foi exatamente a última. Eles sabem andar nisto. Eu achava...
1: Há 24 anos.
2: Exato, que o ponto mais alto tinha sido o Take Me Out. Porque, pronto, na verdade o público estava... Eu estava daqui a perceber que havia um espetáculo de telemóveis. Aliás, foi o Miguel Fontes, o nosso técnico, que me chamou a atenção para isso, porque eu estava muito absorvida pelo concerto. Mas achei, no essencial, que eles tiveram um belíssimo jogo de luzes, que em termos de som potenciava muito a espetacularidade de tudo isto. O público esteve quentíssimo, como ele disse, é um público fantástico, espetacular e é incrível, não é? E disse várias vezes Cascais, e isto é que é bonito.
1: Ele não disse Cascais.
2: Ele disse Cascais.
1: Cascais. Cascais. Cascais. Cascais. E repetiu isso várias vezes, e de facto o público foi incrível, super caloroso, e eles muito bem em palco.
2: Olha, E pelos vistos, este festival ainda tem 2 dias, Sandra.
1: Ainda tem dois dias.
2: O dia 29.
1: Sim.
2: E o dia 31.
1: É verdade, no dia 29 vai estar aqui a Ana Moreira e o Nelson Miguel, e no palco principal Caesar Sisters. Também se espera um grande concerto com os Caesar Sisters. Saint Caboclo,
2: sim.
1: No início.
2: Terra. E Manuel Moreira, DJ 7.
1: Exato.
2: Pronto.
1: No dia 31 é para fechar em grandes, o concerto já esgotado, Chet Faker, também com
2: Luís Severo.
1: Portugal, Luís Severo e...
2: Miguel Marocco e Nicole Velcro, DJ 7.
1: Pronto. E é isso. Portanto, nós aqui no AGAs Cool Jazz voltamos na próxima quarta-feira, certo?
2: Não seremos nós, infelizmente.
1: Sim,
2: eu agora já estava a gostar disto, ficava até ao fim.
1: Ficavas.
2: Até. Pronto.
1: Ficavas aqui?
2: Não, ficava aqui para o resto do festival.
1: Montavas uma tenda.
2: E por que não? Isto é cool by nature. Eu gosto de estar também perto da natureza, sou culto. Temos a ver. Olha,
1: Para hoje, isto não termina aqui. Quem está no recinto ainda pode ir ali até ao Jardim Marshall Carmona assistir ao DJ set Mona Anca.
2: Exatamente. E
1: só
2: vai
1: o nome,
2: ser muito
1: só
2: bom.
1: O nome já é convidativo.
2: Mona Anca, não é?
1: Sim. Sim, vale a pena. Portanto, quanto a nós, se calhar é agradecer a toda a equipa que esteve por aqui.
2: Sim,
1: começamos
2: muito
1: com
2: sentido. Com o Miguel Fontes.
1: O Miguel Fontes,
2: que é um técnico exímio, esteve super
1: Exato.
2: Bem aqui connosco, sempre a dar-nos a sua ajuda, que é preciosa.
1: O nosso Emídio, que também tratou aqui da transmissão do concerto, que é maravilhoso.
2: Foi um homem super atento, sempre
1: Sim.
2: com os fones.
1: Sempre a tratar do som e das boas condições para que este concerto chegasse também da melhor maneira aos nossos ouvintes. E há que agradecer também à Camila Bairrada e Tânia Carvalho na produção, digital Ana Carolina Ferreira ainda e Índia Ferro, no vídeo Ricardo Pereira, e Nuno Castilho de Matos, Carolina Santos, Rita Braga,
2: que
1: toda a gente aqui grande equipa, e voltamos a estar juntos na próxima quarta-feira.
2: Foi espetacular, obrigada por tudo isto, é muito
1: e
2: bom.
1: E um grande beijinho a todos, boa noite, bom fim de semana, e estamos juntos sempre.
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